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13: Está no ar a Voz do Brasil. As notícias do governo federal que movimentaram o país no dia de hoje.
14: Olá, boa noite.
15: Uma boa noite para você que nos acompanha em todo o país.
14: Quarta-feira, 16 de setembro de 2026.
15: E vamos ao destaque do dia.
14: Brasil cria política nacional para minerais críticos e estratégicos.
15: A ideia é produzir mais e agregar valor aos recursos naturais brasileiros. Gabriela Noronha.
16: A lei cria uma política nacional voltada a minerais considerados estratégicos para o país. Além de estabelecer incentivos fiscais e instrumentos de financiamento para o setor.
14: Segurança Pública.
15: Forças integradas de combate ao crime organizado deflagraram a operação em 19 estados.
14: E mais de R$500 milhões foram bloqueados de organizações criminosas. Claudimário Carvalho.
17: A operação investiga crimes como tráfico de drogas e armas, lavagem de dinheiro, homicídios, extorsão e atuação de organizações criminosas violentas.
15: Problemas com plano de saúde.
14: Saiba como acionar a Agência Nacional de Saúde Suplementar em busca de orientações. Cleide Lopes.
18: A ANS disponibiliza um serviço gratuito para orientar os consumidores sobre seus direitos e as regras dos planos privados de saúde no Brasil.
15: Hoje, na apresentação da Voz do Brasil, Nazi Brum e Mariana Jungmann.
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15: Foi sancionada agora há pouco a Política Nacional de Minerais Críticos.

0: e estratégicos.
1: A nova lei busca agregar valor à indústria nacional, utilizando esses recursos naturais, além de fomentar a pesquisa e a inovação.
0: Vamos ouvir os detalhes agora na reportagem de Gabriela Noronha.
2: A lei sancionada nesta quarta-feira cria uma política nacional voltada a minerais considerados estratégicos para o país, além de estabelecer incentivos fiscais e instrumentos de financiamento para o setor. Márcio Elias Rosa, ministro do Desenvolvimento, Indústria, Comércio e Serviços, detalhou como a norma pode ser utilizada para fomentar a atividade industrial do país.
3: São 51 artigos, 9 instrumentos legais, todos eles associados àquilo que é essencial. E é essencial desde a lavra, pesquisa, o beneficiamento, a transformação, a mineração urbana. Ou seja, nós estamos falando de uma atividade integrada e de uma política que quer transformar o que nós já temos em abundância em inovação e assim ampliar a nossa competitividade industrial.
2: Minerais críticos são aqueles necessários a setores importantes da economia e cujo abastecimento possa estar sujeito a riscos, seja pela dependência externa ou outras questões geopolíticas. Um exemplo é o potássio, utilizado na produção de fertilizantes e essencial para a agricultura. Já os minerais estratégicos são essenciais para o desenvolvimento tecnológico, com redução de emissões de gases do efeito estufa. As terras raras, por exemplo, fazem parte desse grupo e são utilizadas na produção de diferentes tecnologias, como na fabricação de celulares, carros elétricos e turbinas eólicas. O ministro de Minas e Energia, Alexandre Silveira, disse que será possível avançar no processamento desses recursos naturais.
4: A norma contribui também para a neoindustrialização, oportunidade que não está somente na extração. Reside especialmente na capacidade de instalar no Brasil as etapas de beneficiamento, de separação, de refino, de transformação e de elaboração de materiais avançados de componentes e produtos industriais.
2: Para coordenar as ações, foi criado o Conselho Nacional para a Industrialização de Minerais Críticos. O colegiado terá entre suas atribuições a definição de prioridades e o acompanhamento de projetos considerados estratégicos, como explica a ministra Miriam Belchior, da Casa Civil.
5: Que ele possa definir regras claras e a agilidade necessária nas suas decisões para que os investimentos possam ocorrer da maneira mais rápida possível. E é por essa razão que o Conselho vai contar, além de todos os ministérios envolvidos, que serão 13, também representação dos governos estaduais, municipais, do setor industrial, do setor de mineração e da academia.
2: A lei também cria um fundo garantidor visando reduzir riscos e ampliar a capacidade de investimento no setor. E o Programa Federal de Beneficiamento e Transformação de Minerais Críticos Estratégicos. Com ele, as empresas poderão transformar em crédito fiscal até 20% de seus gastos com beneficiamento, transformação e mineração urbana. Reportagem Gabriela Noronha.
1: O Ministério dos Transportes apresentou um novo modelo de chamamento público para a exploração de trechos ferroviários ociosos, desativados ou em processo de devolução.
0: Ele permite que empresas privadas explorem a malha ferroviária pública por meio de contratos de autorização.
6: Cerca de 10 mil quilômetros de ferrovias ociosas, desativadas ou subutilizadas poderão voltar a operar no país. O Ministério dos Transportes apresentou na B3, em São Paulo, um modelo para atrair empresas interessadas em explorar esses trechos. A proposta prevê chamamentos públicos para apresentação de projetos de requalificação da malha ferroviária. Nos trechos selecionados, o interessado terá 2 anos para desenvolver o projeto e poderá propor soluções para transporte de cargas ou passageiros. Os contratos poderão ter prazo de até 99 anos. Segundo o ministro de Portos e Aeroportos, Tomé Barros, a proposta contempla o aperfeiçoamento logístico dos trechos.
7: No estudo que a gente contratou, aponta um volume de carga muito grande, que hoje está por caminhão. Então a meta nossa é diminuir custo logístico, aumentar a participação do modal ferroviário, abrindo possibilidades. Então assim, a gente acha que vai ter muita gente interessada e vai ter, pelo menos eu vou trazer um olhar do mercado para os trechos existentes hoje. Estou dando um destino e buscando um caminho para essa quantidade de quilômetros que eu tenho em desuso no país.
6: A carteira inicial reúne 7 ferrovias de linha curta, conhecidas como short lines, além de trechos de menor extensão conectados à malha ferroviária nacional. Entre os trechos estão as ligações entre Brasília e Lusiânia e entre Campina Grande e Cabedelo, além de linhas nos estados do Rio Grande do Sul, Minas Gerais, Goiás e São Paulo. A recuperação dos trechos poderá envolver investimentos privados e recursos públicos, quando houver interesse e viabilidade. A proposta prevê ampliar a utilização da malha ferroviária e integrar diferentes regiões do país. Reportagem Pablo Mundim.
1: País de norte a sul, enfrentando o sol, a chuva e a distância da família para garantir que o Brasil não pare.
0: Seja levando o alimento que chega à nossa mesa, o combustível que move nossas cidades ou remédios que salvam vidas.
1: No Dia Nacional do Caminhoneiro, a Voz do Brasil presta uma homenagem aos mais de 4 milhões de motoristas que fazem das rodovias o seu sustento e a engrenagem que ajuda a mover o país.
0: Para celebrar a data, a Polícia Rodoviária Federal realiza ações educativas de saúde e faz um alerta. Neste ano, aumentaram as estatísticas de sinistros de trânsito envolvendo caminhões, mortes e feridos nas rodovias federais.

0: caminhoneiro Senito Pereira nasceu no interior do Paraná, mas há 26 anos sua casa é todo o Brasil.
1: O ofício é quase uma tradição de família. 5 irmãos, 1 filho e 1 sobrinha ganham a vida transportando carga nas estradas do Brasil.
0: E hoje nós preparamos uma reportagem dando dicas para viagens seguras.
1: Só para se ter uma ideia, de janeiro a julho, 1.681 pessoas morreram nos sinistros de trânsito em que caminhões estavam envolvidos. Número 4,54% maior que o registrado no mesmo período do ano passado.
2: Eu conheço cada palmo desse chão. É só me mostrar qual é a direção.
3: O sol clareia às primeiras horas da manhã, quando Senito Pereira desperta para mais um dia de trabalho. Ele deixa a boleia, acende o fogareiro e faz um café. Para ele, que passa os dias na estrada, o caminhão é um pouco de tudo. Meio de transporte, fonte de renda e casa. Antes de dar partida, o caminhoneiro, nascido em Curiúva, no interior do Paraná, sempre confere se está tudo em seu lugar.
4: Primeiro eu dou uma olhada, né? Como é que tá óleo, água, essas coisas, que é o dever da gente, né? Quando ele tem um probleminha, a gente já cuida de levar na oficina, né? Tudo tem que estar em cima, manutenção do caminhão em primeiro lugar.
3: Além dos cuidados com a manutenção do veículo, a Polícia Rodoviária Federal faz outras recomendações aos caminhoneiros para que trafeguem com segurança. A atenção deve ser redobrada com os veículos menores, por conta da grande quantidade de pontos cegos. Consumo de álcool ou drogas antes de dirigir, carga muito pesada e amarração incorreta da carga são causas de acidentes graves na estrada, segundo Estênio Pires, coordenador-geral de segurança viária da PRF. Ele também alerta para o perigo do excesso de velocidade.
5: É um veículo desse que transporta dezenas de toneladas, tem um comportamento muito diferente de um veículo de passeio, um veículo pequeno. Para se fazer a frenagem total, leva um espaço muito grande. Se estiver em excesso de velocidade, muito mais, podendo provocar grandes tragédias.
3: A Lei dos Caminhoneiros, que regulamenta a profissão no país, estabelece regras para a jornada de trabalho e, para proporcionar descanso seguro a esses profissionais, há pontos de parada localizados ao longo das rodovias. Nos contratos de concessão, eles devem aparecer pelo menos a cada 400 quilômetros. Postos de gasolina e outros estabelecimentos privados também são habilitados a oferecer o serviço, mas nesse caso, podem fazer uma cobrança pela utilização da área. De acordo com Viviane Secretária Nacional de Transporte Rodoviário do Ministério dos Transportes, essas paradas também ajudam a prevenir acidentes.
6: A gente consegue colocar áreas adequadas e seguras para que os caminhoneiros e caminhoneiras possam descansar, cumprir a legislação que impõe aí horas de descanso e, com isso, seguir uma viagem mais tranquila. E efetivamente isso tem um impacto, então, na redução no número de acidentes.

0: O caminhoneiro Senito Pereira, do início desta reportagem, conta que apesar de a vida na estrada ser marcada por vários desafios, também é uma alegria desbravar melhor o Brasil.
1: A gente conhece tudo, né? A gente ouve falar numa cidade lá, opa, mas essa eu conheço, já passei, né? E conhece todo o desenvolvimento do Brasil, né? Hoje a gente tem uma potência muito grande.
0: A lei dos caminhoneiros também determina que é direito desses trabalhadores ter acesso gratuito a programas de formação e aperfeiçoamento, contar com sistema único de saúde para atendimento e receber proteção do Estado contra ações criminosas.
2: Eu conheço as minhas liberdades, pois a vida não me cobra o frete.
0: Reportagem Márcia Fernandes.
3: Bancos e instituições de pagamento terão que adotar medidas para identificar e interromper operações ligadas a casas de apostas não autorizadas.
4: A determinação está em uma portaria publicada esta semana que também prevê o bloqueio ou encerramento de contas usadas por operadores irregulares.
5: Uma portaria do Ministério da Fazenda estabelece novos procedimentos para suspender transações financeiras relacionadas à exploração irregular de apostas de cota fixa. Entre as ações previstas estão a identificação dos meios utilizados por operadores irregulares para receber valores e a interrupção do fluxo financeiro destinado a essas atividades. A norma também permite o bloqueio de contas e o impedimento de novas transações relacionadas à exploração irregular de apostas. A medida fortalece a cooperação entre regulação, fiscalização e sistema financeiro no enfrentamento do mercado ilegal. No Brasil, somente empresas autorizadas pela Secretaria de Prêmios e Apostas do Ministério da Fazenda podem operar nacionalmente. Desde janeiro de 2025, os sites autorizados utilizam o domínio .bet.br. Todos os detalhes da portaria estão disponíveis no portal gov.br/fazenda. Fazenda. Thaís de Araújo, para a Voz do Brasil.
3: As plataformas digitais com mais de 1 milhão de usuários menores de 18 anos deverão publicar relatórios com informações sobre as medidas adotadas para a segurança, a privacidade e a proteção desse público.
4: As empresas têm até esta quinta-feira, dia 17 de setembro, para divulgarem essas informações.
6: Os relatórios das empresas devem mostrar uma prestação de contas à sociedade e ao poder público das medidas adotadas para a proteção de menores de 18 anos no ambiente digital. O relatório deve apresentar informações sobre denúncias e os encaminhamentos dados, moderação de conteúdos e contas, medidas de proteção de crianças e adolescentes, proteção de dados e privacidade, além dos mecanismos de consentimento parental e da avaliação e gestão de riscos à segurança e à saúde desse público. A data limite para publicar o documento é 17 de setembro. A obrigatoriedade vale para as plataformas com mais de 1 milhão de usuários cadastrados menores de 18 anos. E esse primeiro relatório deve abranger o período de 1º de janeiro a 30 de junho de 2023. Lorena Gilberte Coutinho, diretora da Agência Nacional de Proteção de Dados, a ANPD, destaca que o relatório é importante para famílias, pesquisadores e toda a sociedade, além dos órgãos de proteção.
7: Esse tipo de instrumento, ele vai possibilitar que pesquisadores, até que pais e famílias possam ter, né, um maior esclarecimento sobre, né, se essas plataformas estão recebendo muitas denúncias. É também um instrumento importante para que os próprios pais e responsáveis possam fazer escolhas, controlar mais quais aplicativos os seus filhos utilizam, né, e como fazer esse tipo de controle.
6: A plataforma Discord teve a funcionalidade de transmissão ao vivo suspensa no Brasil até que a empresa comprove a adoção de medidas para proteger crianças e adolescentes. A medida faz parte do processo de fiscalização instaurado pela ANPD para apurar possíveis falhas na proteção desse público no ambiente digital. E além do Discord, a agência segue com a fiscalização e o monitoramento, inclusive de lojas de aplicativos. É o que explica Lorena Gilberte Coutinho.
7: Para verificar a adoção de sinais de idade, né, os mecanismos de verificação de idade por parte de lojas de aplicativo e sistemas operacionais, em relação às empresas Apple, Google e Microsoft.
6: A ANPD recebe denúncias de violação pela página na internet gov.br/ANPD. Reportagem Luciana Colares de Holanda.
3: As Forças Integradas de Combate ao Crime Organizado deflagraram hoje operação em 19 estados.
4: O objetivo é o enfrentamento ao tráfico de drogas e de armas, à lavagem de dinheiro e a organizações criminosas violentas.
3: As decisões judiciais determinaram bloqueios superiores a R$508 milhões, incluindo imóveis, veículos, ativos financeiros e outros bens vinculados a organizações criminosas investigadas.
8: As Forças Integradas de Combate ao Crime Organizado, as FICOs, deflagraram nesta quarta-feira a Operação Força Integrada 4, com ações simultâneas em 19 estados. Ao todo, foram expedidos 173 mandados de busca e apreensão, além de 44 prisões em flagrante durante as diligências. A operação investiga crimes como tráfico de drogas e armas, lavagem de dinheiro, homicídios, extorsão e atuação de organizações criminosas violentas. As decisões judiciais também determinaram o bloqueio de mais de R$508 milhões em bens e ativos financeiros. Até agora, 29 imóveis e 18 veículos foram apreendidos, além de armas, munições e drogas. Claudimário Carvalho, para a Voz do Brasil.
4: Problemas com a marcação de procedimentos, reajustes e outras dificuldades com planos de saúde estão entre as reclamações dos consumidores.
3: Para orientar quem enfrenta esse tipo de situação, a Agência Nacional de Saúde Suplementar, a ANS, oferece canais gratuitos de atendimento. Confira na reportagem.
9: A gestora Karen Nascimento tem plano de saúde há muito tempo, mas sempre tem problemas com ele, principalmente com a marcação de procedimentos.
10: Sempre atraso de agendamentos, procedimentos que não são autorizados no tempo hábil.
9: Já o funcionário público Manuel Freire reclama dos aumentos do plano de saúde, que considera abusivos.
11: Todo ano aumenta e a oferta, você não sabe se a rede aumentou, se a rede diminuiu.
9: Para solucionar problemas e reclamações como estas, a Agência Nacional de Saúde Suplementar, ANS, disponibiliza um serviço gratuito para orientar os consumidores sobre seus direitos e as regras dos planos privados de saúde no Brasil. A diretora de fiscalização da agência, Eliane Medeiros, explica qual o primeiro passo.
12: Quando o consumidor tiver um problema com o plano de saúde, a primeira orientação é procurar a própria operadora e guardar o número do protocolo desse atendimento. Agora, se o problema não for solucionado, aí ele pode procurar a ANS e registrar uma reclamação. A reclamação é encaminhada à operadora, que tem até 5 dias úteis para solucionar problemas de atendimento de saúde, como negativa de cirurgia, exame ou consulta.
9: Eliane Medeiros alerta ainda que, ao contratar um plano de saúde, o consumidor deve ficar atento às regras pré-estabelecidas.
12: É importante que o consumidor conheça bem as características do plano que contratou. Também é importante guardar o contrato e qualquer outro documento relacionado ao plano. Conhecer previamente as regras do plano também é uma forma de exercer seus direitos.
9: Em caso de qualquer problema com o plano de saúde, o cidadão dispõe de 3 canais principais para fazer uma reclamação: pela internet, no site da ANS, no endereço gov.br/ANS, ou por telefone gratuitamente no número 0800 701 9656, de segunda a sexta-feira, das 9 às 17 horas. Para pessoas com deficiência auditiva, o número é 0800 021 2105. Mas se a pessoa preferir fazer a reclamação presencial, é preciso agendar o atendimento nos núcleos de fiscalização da ANS. Reportagem Cleide Lopes.
4: O pagamento da parcela de setembro do Bolsa Família tem início nesta quinta-feira.
3: O Ministério do Desenvolvimento Social, Família e Combate à Fome informa que a greve dos bancários não vai interferir no repasse.
4: Nesta quinta-feira, dia 17, tem início os repasses do Bolsa Família de setembro. As transferências ocorrem até o dia 30 deste mês. O pagamento é feito de acordo com o último dígito do número de identificação social, o NIS, que cada beneficiário tem no cartão do Bolsa Família. Recebem primeiro famílias com o NIS terminado em 1 e assim sucessivamente até o NIS final 0. Este mês, o valor médio do benefício é de R$ 678,18. Para verificar a situação do benefício, extratos e valores, o beneficiário pode consultar os aplicativos do Bolsa Família e Caixa Tem. O Disque Social pelo número 121 também está disponível para atendimento ao público. A ligação é gratuita de todo o Brasil. O Ministério do Desenvolvimento e Assistência Social, Família e Combate à Fome informa que a greve dos bancários, que envolve a Caixa Econômica Federal, não afeta os pagamentos do Bolsa Família, que vão ocorrer normalmente. Reportagem Érica Brás. E essas foram as notícias do governo federal.
3: Uma realização da Secretaria de Comunicação Social da Presidência da República.
4: Com produção da empresa Brasil de Comunicação.
3: Fique agora com o Minuto do TCU e em seguida as notícias do Poder Judiciário e do Congresso Nacional. Uma boa noite.
4: Boa noite, até amanhã.
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14: Minuto do TCU.
15: O Tribunal de Contas da União avaliou os pagamentos de benefícios do Regime Geral da Previdência Social feitos em 2025. A fiscalização envolveu mais de 900 bilhões de reais. 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
16: Supremo decide que venda interestadual de combustíveis não exige cancelamento de créditos de ICMS.
17: STJ fixa a tese sobre o uso de provas do inquérito e validade do testemunho indireto na pronúncia.
16: Mais de 99% dos pedidos de candidatura já foram julgados pela Justiça Eleitoral.
17: Boa noite, eu sou Arthur Filho.
16: E eu sou Walter Lima.
17: Os ministros do Supremo Tribunal Federal decidiram que a venda de combustível derivado de petróleo para outro estado não exige o cancelamento dos créditos de Imposto sobre Circulação de Mercadorias e Serviços, o ICMS, gerados nas operações anteriores realizadas dentro do estado de origem.
16: A decisão foi tomada em sessão virtual, no julgamento de um recurso extraordinário. Por se tratar de matéria com repercussão geral reconhecida, a tese fixada deverá ser aplicada pelos demais tribunais do país.
17: A situação analisada no julgamento diz respeito a empresas que compram produtos de outra empresa do mesmo estado, operação em que há cobrança de ICMS e geração de crédito para a distribuidora.
16: Quando parte dos produtos é posteriormente vendida por outro estado, não há incidência de ICMS. Assim, A discussão consistia em saber se o estado de origem pode manter o imposto cobrado nas operações internas anteriores e se a distribuidora deve estornar o crédito na operação interestadual.
17: STJ fixa tese sobre o uso de provas do inquérito e validade do testemunho indireto na pronúncia.
16: Como o julgamento foi pelo rito dos repetitivos, o entendimento valerá para casos com o mesmo tema em todo o judiciário. Fátima Uchoa.
18: A pronúncia é a decisão judicial que avalia se o acusado de crime doloso contra a vida, como matar alguém, será julgado pelo tribunal do júri. O magistrado verifica se o suposto crime ocorreu e se há indícios de que o acusado participou dele. Para o STJ, a pronúncia não pode se basear exclusivamente em provas colhidas durante o inquérito policial. Nem esse pronunciamento judicial pode ser feito só com apoio de testemunho indireto, ou seja, de quem apenas ouviu dizer que o fato ocorreu. Mas o tribunal reconheceu que o testemunho indireto pode ser mais relevante como prova em contextos como criminalidade organizada e tentativa de silenciamento da vítima ou de testemunha. O relator foi o ministro Reinaldo Soares da Fonseca.
17: Acordo de 193 milhões de reais beneficia quase 800 trabalhadores.
16: A ação faz parte da Semana Nacional da Execução Trabalhista, mutirão promovido pela Justiça do Trabalho para acelerar o pagamento de dívidas judiciais trabalhistas. Rafael Silva.
19: 761 trabalhadores fecharam por meio do Sindicato dos Petroleiros um acordo de 193 milhões de reais com a Petrobras. E eles são apenas alguns dos milhares de trabalhadores beneficiados pelo mutirão da Justiça do Trabalho. Já foram feitas quase 32 mil audiências e arrecadados 2 bilhões de reais. Entre os tribunais regionais de pequeno porte, o TRT-19, em Alagoas, é ouro no ranking de acordos. E você que ganhou uma causa, mas ainda não recebeu, pode procurar a vara do trabalho onde tramita o processo.
17: Há 18 dias para o primeiro turno das eleições gerais, mais de 99% dos pedidos de candidatura já foram julgados pela Justiça Eleitoral.
16: O dado foi divulgado pelo presidente do Tribunal Superior Eleitoral, ministro Cássio Nunes Marques. Vitor Struck tem mais informações.
20: A Justiça Eleitoral já analisou e julgou 20.982 pedidos de candidatura em todo o país. O número corresponde a mais de 99% do total. O dado foi divulgado pelo presidente do Tribunal Superior Eleitoral, o ministro Cássio Nunes Marques, em sessão plenária do tribunal. De acordo com o ministro, restam 205 processos pendentes de julgamento. Entre os casos já decididos, 980 ainda estão dentro do prazo para recurso. No caso das candidaturas à presidência e vice-presidência, todos os 13 pedidos foram julgados até o dia 11 de setembro.
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17: A você, uma boa noite.
16: E até amanhã.
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22: Eu sou Humberto Pinheiro e estes são os destaques de hoje do Jornal do Senado, que começa agora. Senado pode criar grupo de trabalho para discutir reforma do judiciário. Lei cria política nacional de conscientização sobre doença rara que afeta os pulmões. Sancionada lei que amplia financiamento para renovação de frota de motoristas de aplicativo e entregadores. Boa noite. A Comissão de Constituição e Justiça pode criar um grupo de trabalho para discutir a reforma do Judiciário. O texto estabelece um prazo de 60 dias para que o grupo apresente uma proposta sobre a reforma. A criação do grupo ainda depende de decisão da Comissão de Constituição e Justiça. O trabalho deverá subsidiar as discussões sobre o tema no Senado. Repórter Pedro Pincer.
23: A Comissão de Direitos Humanos aprovou uma indicação para que a Comissão de
0: Constituição e Justiça crie um grupo de trabalho para apresentar uma proposta de reforma do Judiciário no prazo de 60 dias. A indicação é um tipo de proposição legislativa pela qual se sugere a adoção de providência, a realização de um ato administrativo ou se recomenda que determinado assunto seja tratado por outra comissão. Por exemplo, a proposta de indicação feita à CCJ foi apresentada pela presidente da Comissão de Direitos Humanos, senadora Damaris Alves, do Republicanos do Distrito Federal.
1: Que a Comissão de Direitos Humanos faça uma indicação urgente à Comissão de Constituição e Justiça do Senado, para que a Comissão de Constituição e Justiça do Senado crie imediatamente um grupo de trabalho onde busque todas as propostas, PECs e projetos de lei que estão tramitando de reforma do Poder Judiciário.
0: A decisão ocorreu durante reunião da CDH em que foram discutidos os desdobramentos institucionais da sessão plenária do Supremo Tribunal Federal que aconteceu nesta terça-feira. A sessão do STF tinha a finalidade de decidir se haveria ou não investigação sobre o ministro Alexandre de Moraes por supostas relações com o banqueiro Daniel Vorcaro, dono do extinto Banco Master, liquidado pelo Banco Central após a constatação de fraudes.
22: O Palácio do Congresso Nacional recebe nesta semana uma iluminação verde em alusão ao Dia Nacional de Conscientização sobre as Distrofias Musculares, celebrado em 17 de setembro. A data foi instituída em 2024, após a aprovação de um projeto pelo Senado para ampliar o conhecimento sobre o grupo de mais de 30 doenças hereditárias que podem causar enfraquecimento e perda progressiva da massa muscular. Reportagem Yasmin Rodrigues.
2: As distrofias musculares formam um grupo de mais de 30 doenças hereditárias que podem causar enfraquecimento e perda progressiva da massa muscular. A data nacional celebrada em 17 de setembro foi criada por lei em 2024. A senadora Leila Barros, do PDT do Distrito Federal, relatora do projeto na Comissão de Assuntos Sociais, destacou que a falta de informação ainda é um obstáculo para pacientes e profissionais de saúde.
23: O conhecimento de distrofias musculares ainda é limitado entre a população geral e muitas vezes até mesmo entre os profissionais da saúde. Por meio da conscientização, busca-se ampliar o conhecimento sobre os sintomas, os métodos de diagnóstico e as possíveis terapias, promovendo uma detecção mais precoce e melhor qualidade de vida para os pacientes. Outro impacto importante da instituição deste dia é o fortalecimento das políticas de inclusão para as pessoas com deficiência.
2: A legislação que criou a data também prevê campanhas de esclarecimento, eventos e materiais educativos para ampliar o acesso à informação sobre as distrofias musculares.
22: Foi sancionada a lei que cria a Política Nacional de Conscientização e Orientação sobre Lifangioleiomiomatose no âmbito do Sistema Único de Saúde. A doença, conhecida como LAM, é rara, afeta principalmente os pulmões e não tem cura. A lei prevê que o SUS ofereça as pessoas com LAM o acesso a todos os meios disponíveis para o tratamento e o controle da doença. A reportagem é de Márcio Maturana.
24: Mulheres entre a puberdade e a menopausa são as mais atingidas pela lifangioleiomiomatose, uma doença rara e progressiva, também conhecida como LAM, que causa cistos nos pulmões, nos rins e no sistema linfático, podendo levar à insuficiência respiratória. A LAM é frequentemente confundida com asma ou bronquite. Por isso, a nova Política Nacional de Conscientização e Orientação, publicada nesta terça-feira no Diário Oficial da União, prevê capacitação de profissionais de saúde para facilitar o diagnóstico precoce. A senadora Damaris Alves, do Republicanos do Distrito Federal, foi a relatora do projeto que deu origem à lei.
1: A única coisa que os pacientes da LAM querem é respirar. Estamos falando de uma doença que eles querem tão somente respirar. Ter uma política pública para acompanhar esses pacientes é mais que necessária. Ampliar a conscientização sobre a LAM, favorecer o diagnóstico oportuno, organizar o encaminhamento assistencial e aprimorar a produção de informações epidemiológicas e clínicas sobre a doença.
24: Outras ações previstas pela nova lei são a criação de centros de referência especializados e implantação de um sistema nacional de coleta de dados. A LAM não tem cura, mas pode ser controlada com medicamentos já disponíveis gratuitamente paciente no Sistema Único de Saúde.
5: Também foi sancionada pelo presidente da República a lei que garante a continuidade do programa de renovação de frota com condições especiais de financiamento para a compra de veículos novos. A medida beneficia motoristas de aplicativo, taxistas e entregadores de aplicativos. O programa permite o financiamento de carros, motos e bicicletas elétricas zero quilômetro. O Congresso Nacional também ampliou as possibilidades de uso dos recursos, incluindo veículos leves para transporte escolar e transporte de cargas. A lei resulta da unificação de duas medidas provisórias aprovadas pelo Congresso. Mais informações com a repórter Patrícia Oliveira.
6: A nova lei garante até 30 bilhões de reais para financiar veículos novos para motoristas de aplicativo com no mínimo 6 meses de atividade, além de taxistas e cooperativas de taxistas. Cada motorista poderá financiar um veículo. A lei também possibilita o uso de recursos para renovação de frotas e infraestrutura do transporte escolar e do transporte urbano de passageiros ou de cargas. Aprovada no Senado, a lei unificou duas medidas provisórias. O senador Camilo Santana, do PT do Ceará, destacou que a iniciativa pode beneficiar cerca de 1.400.000 trabalhadores.
7: Agora terão condições mais dignas para conquistar seu próprio veículo, gerar renda com mais autonomia e melhorar sua qualidade de vida.
6: A lei também permite que motoristas com habilitação na categoria B conduzam veículos elétricos ou híbridos de até 4.250 quilos de peso bruto total.
8: Eleições 2026.
5: Eleitores que não votarem nas próximas eleições marcadas para 4 de outubro precisam justificar a ausência. A justificativa pode ser feita por duas formas: pessoalmente, em uma sessão eleitoral, ou pelo aplicativo do Tribunal Superior Eleitoral. Se o eleitor estiver fora do município que vota, é possível baixar o aplicativo e-título no celular e justificar a ausência por lá no dia e horário em que ocorre a votação. Em caso de ausência, é preciso apresentar uma justificativa para cada turno da eleição. Os eleitores que não votarem nem justificarem ficam sujeitos às penalidades, como impedimento de emitir documentos e de participar de concursos públicos, além do pagamento de multa. Um projeto quer incentivar navios-tanque e embarcações de apoio marítimo que utilizem biodiesel, etanol ou a mistura desses combustíveis. A proposta em análise na Comissão de Infraestrutura prevê cotas adicionais de depreciação acelerada. Isso significa que as empresas poderão contabilizar mais rapidamente a perda de valor de um bem e reduzir custos fiscais. O benefício terá duração de 5 anos. O senador Fernando Dueire, do PSD de Pernambuco, relatou a medida na Comissão de Assuntos Econômicos. Para ele, a proposta poderá estimular a renovação da frota e a sustentabilidade.
10: Porque nós queremos fazer com que o combustível sustentável seja incorporado à frota de navegação com mais agilidade.
5: Com trabalhos técnicos de Eliseu Caires, o Jornal do Senado fica por aqui. Acompanhe agora as notícias da Câmara dos Deputados. Boa noite e até amanhã.
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25: Câmara dá mais transparência à verba destinada a mulheres no orçamento.
26: O plenário pode alterar regras de herança em casos de assassinato na família.
25: Pais de pessoas com deficiência poderão usar meia entrada em eventos.
26: Comissão aprova a proposta que incentiva a exportação da moda brasileira.
25: Boa noite. Avança na Câmara projeto que cria um programa de incentivo à exportação da moda brasileira sustentável. A repórter Maria Neves tem mais detalhes da proposta.
27: A Comissão de Meio Ambiente da Câmara dos Deputados aprovou o projeto que institui o programa Moda Brasileira no Mundo. A proposta prevê ações governamentais integradas para adaptar a indústria da moda às novas exigências sociais e ambientais dos principais principais importadores de produtos brasileiros. O texto também prevê medidas para promover as marcas nacionais no mercado externo. Dentre as ações propostas estão, por exemplo, a realização de campanhas internacionais de promoção da moda nacional, participação em feiras e eventos, assim como a criação de selos e ações coordenadas de comunicação internacional. A proposta sugere ainda parcerias com plataformas internacionais de moda sustentável e de moda indígena. A inclusão da moda produzida por indígenas e povos tradicionais, assim como da utilização de conhecimentos e técnicas dessas populações no texto, foi proposta pela relatora, deputada Célia Chacriabá, do PSOL Mineiro. A parlamentar argumenta que o sucesso de inúmeros estilistas indígenas atesta a habilidade dos povos tradicionais para a moda contemporânea. Apesar disso, sustenta que, ao que parece, a indústria ignora os saberes ancestrais em aspectos como técnicas têxteis, fibras naturais e tingimentos. De acordo com Célia Chacriabá, apenas 2% dos 1,5 milhão de indígenas que vivem no país atuam na indústria criativa.
3: Estilista como Veena Ticuna, Patrícia Camaiurá, Dai Molina, que demonstra que moda indígena já ocupa espaço em destaque no Brasil e no exterior. Assim também como Sildo Rick veste grandes artistas como Anitta, assim como Marina Sena, mulheres Awanawá, mulheres Axaninca, mulheres Machacali, Chacriabá, Ludmila Pataxó, Daru e, sobretudo, a experiência que tive a oportunidade de conhecer, que são mulheres quilombola, porque sabemos que a única ferramenta que mais impulsiona para que as mulheres saiam da situação da zona de violência se chama autonomia financeira.
27: Célia Chacriabá explica que o projeto nasceu da necessidade de que a indústria da moda brasileira se adapte às exigências de importadores, principalmente da União Europeia, que, de acordo com ela, é o maior comprador de produtos nacionais de maior valor. Célia Chacriabá explica que o projeto nasceu da necessidade de que a indústria de moda brasileira se adapte às exigências de importadores, principalmente da União Europeia, que, de acordo com ela, é a maior compradora de produtos nacionais de maior valor. A deputada explica que o Bloco Europeu editou uma norma em 2024 que passa a exigir o passaporte digital de produto para têxteis. Para receber o documento, o exportador tem de garantir a rastreabilidade completa da cadeia produtiva, desde a matéria-prima até o consumidor final. Célia Chacriabá relata ainda que a União Europeia vai exigir que as empresas monitorem impactos em direitos humanos e meio ambiente em toda a cadeia de fornecedores. Além disso, o bloco vai passar a pedir comprovação das medidas adotadas para destinação de resíduos têxteis. Ainda, segundo a deputada, todas as demandas entram em vigor em abril de 2028. O projeto, que visa criar incentivos para a exportação de moda brasileira sustentável, ainda será analisado por 4 comissões da Câmara. Da Rádio Câmara de Brasília, Maria Neves.
4: Desenvolvimento Regional.
9: Pastor Diniz, do União, propõe que parte da economia obtida com a integração de Roraima ao Sistema Interligado Nacional seja usada para reduzir a conta de luz dos consumidores do estado até 2030.
11: Pela proposta, uma parcela da redução dos gastos da conta de consumo de combustíveis seria destinada à modicidade tarifária em Roraima. Pastor Diniz afirma que a medida evita aumentos nas tarifas e corrige uma desigualdade histórica enfrentada pelo estado.
4: Economia.
9: A Câmara aprovou a criação do Orçamento Mulher. O projeto pretende dar mais transparência aos recursos destinados a políticas públicas para as mulheres no Orçamento Federal. A repórter Silvia Munhato explica.
12: A Comissão de Constituição e Justiça da Câmara dos Deputados aprovou a criação do Orçamento Mulher. A proposta, que deve ser enviada agora ao Senado, obriga o poder público a dar transparência aos programas e ações voltados ao atendimento das mulheres, por meio de quadros anexos nas propostas e nos relatórios de execução orçamentária. O projeto é de autoria dos deputados Laura Carneiro, do PSD do Rio de Janeiro, e Ricardo Aires, do Republicanos de Tocantins. A deputada Laura Carneiro explicou o sentido do texto.
13: Não adiantam as políticas públicas se nós não tivermos o dinheiro para arcar com essas políticas. O Orçamento Mulher vai, a partir do plano plurianual, a partir da Lei de Diretrizes Orçamentárias, organizar todos os recursos a serem gastos com as mulheres brasileiras.
12: A relatora da proposta na Comissão de Defesa dos Direitos da Mulher, deputada Flávia Moraes, do MDB de Goiás, citou exemplos de ações orçamentárias.
15: E como exemplo, a gente pode citar aqui para a educação os CMEIs, né, que vão atender as crianças para que as mulheres possam trabalhar, as clínicas especializadas em atendimento à saúde da mulher, as ações de enfrentamento e combate à violência contra a mulher, enfim, então são muitas ações específicas que precisam ter investimento, ter orçamento e que, nesse caso, aprovando o Orçamento Mulher, vão ter prioridade, orçamento bem definido e claro para investimento nessas políticas.
12: De acordo com o texto aprovado, os orçamentos da União, dos estados e dos municípios deverão trazer dois quadros detalhados. O primeiro, chamado de Orçamento Mulher Proposta, deve ser entregue junto com o planejamento anual das ações orçamentárias. O segundo, Orçamento Mulher Execução, será publicado regularmente para que qualquer cidadão possa conferir quanto desse dinheiro foi efetivamente usado. Deverão constar desses documentos as despesas com educação, saúde, assistência social e outras ações em que as mulheres sejam as beneficiárias diretas. O projeto também prevê que o governo federal reúna os dados de todo o país anualmente para avaliar se os esforços dos estados e municípios estão sendo efetivos. Da Rádio Câmara de Brasília, Silvia Minhato.
16: Saúde.
11: Domingos Neto, do PSD do Ceará, é autor de projeto que cria a assistência de transição de cuidados no SUS. O objetivo é garantir que pacientes que receberam alta hospitalar continuem recebendo acompanhamento especializado antes de voltarem definitivamente para a rotina em casa.
9: A proposta de Domingos Neto prevê atendimento em unidades de transição ou por assistência domiciliar monitorada, com foco na reabilitação, cuidados paliativos e treinamento de cuidadores. Na visão dele, a medida evita reinternações desnecessárias, além de liberar leitos nos hospitais.
16: Ciência e tecnologia.
11: Bandeira de Melo, do PV do Rio de Janeiro, apoia a criação da Frente Parlamentar Mista em defesa do Programa Espacial Brasileiro. O colegiado terá como missão acompanhar e propor iniciativas voltadas ao fortalecimento do setor espacial no país.
9: Bandeira de Melo ressalta que o Programa Espacial envolve soberania nacional, inovação tecnológica e desenvolvimento econômico. A frente também pretende estimular políticas públicas ligadas à defesa, comunicações, previsão climática, monitoramento territorial e aplicações ambientais.
16: Cultura.
11: A Comissão de Cultura aprovou a meia entrada para os pais e responsáveis legais por pessoas com deficiência em eventos culturais e esportivos, mesmo sem a condição de acompanhante. A reportagem é de Luiz Cláudio Canuto.
17: A Comissão de Cultura aprovou o projeto que assegura a meia entrada a mães, pais e responsáveis legais por pessoas com deficiência em eventos culturais e esportivos. Pela proposta, cuidadores de baixa renda inscritos no CadÚnico Único com renda familiar de até 2 salários mínimos também teriam esse direito. O texto final foi elaborado pela relatora deputada Érica Cocai, do PT do Distrito Federal, com base em um projeto da deputada doutora Alessandra Haber, do MDB do Pará. A proposta altera a lei que regula o benefício da meia entrada no Brasil. A exemplo da autora da proposta, a relatora afirma que essas pessoas necessitam de apoio do Estado para usufruir de seu direito à cultura, o que este projeto de lei pretende garantir com o direito ao benefício da meia entrada.
0: É fundamental que nós possamos assegurar a mais plena acessibilidade. É fundamental que nós possamos ter parcerias com a iniciativa privada, com a sociedade civil. Sem inclusão, a gente não tem direito pleno à cidade. Sem inclusão, a gente não tem direito a mergulharmos e vivenciarmos a nossa humanidade na sua plenitude.
17: A Comissão de Cultura acrescentou um único parágrafo à lei para assegurar o direito. O benefício vale para o acesso a salas de cinema, cineclubes, teatros, espetáculos musicais e circenses e eventos educativos, esportivos, de lazer e de entretenimento. A legislação vigente já garante meia entrada às pessoas com deficiência e, quando necessário, a seus acompanhantes. No entanto, pais, mães e responsáveis legais que não estejam na condição de acompanhante no momento do evento não têm direito ao benefício. A autora da proposta, doutora Alessandra Haber, afirma que estudos apontam casos elevados de estresse, ansiedade e depressão entre cuidadores, sobretudo entre mães de baixa renda, que compõem a maioria desse grupo. E barreiras financeiras restringem o acesso dos cuidadores a essas oportunidades, comprometendo um recurso terapêutico de comprovada relevância. A proposta ainda vai ser analisada pela Comissão de Constituição e Justiça. Da Rádio Câmara de Brasília, Luiz Cláudio Canuto.
2: Justiça.
14: Sônia Guajajara, do PSOL de São Paulo, defende a realização de um debate com representantes do governo, do sistema de justiça, de organizações indígenas e de especialistas sobre a criação da Comissão Nacional Indígena da Verdade.
18: Para Sônia Guajajara, a iniciativa pode fortalecer políticas de memória, verdade, reparação e justiça voltadas aos povos indígenas. A deputada afirma que a proposta busca aprofundar a investigação de violações de direitos humanos e ampliar as garantias de não repetição.
14: Rodrigo Valadares, do PL de Sergipe, apoia projeto que define o antissemitismo na legislação brasileira para orientar políticas públicas de prevenção à discriminação. A proposta adota como referência a definição da Aliança Internacional para a Memória do Holocausto.
18: De acordo com Rodrigo Valadares, a proposta estabelece que o antissemitismo é uma forma de racismo, mas não impede críticas ao Estado de Israel. O congressista também garante que o projeto não cria mais tipos penais.
14: Projeto de Rodrigo Gambale, do Podemos de São Paulo, estabelece medidas para garantir o pagamento de pensão alimentícia. A matéria prevê retenção de valores em contas bancárias, restituição do imposto de renda e prêmios de apostas para quitar débitos.
18: De acordo com Rodrigo Gambale, a proposta cria um cadastro nacional de devedores e prevê, de forma subsidiária, a apreensão de passaporte e da carteira de habilitação. Para ele, as medidas dão mais eficácia para garantir o sustento dos filhos.
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2: Segurança Pública.
14: A proposta que impede um condenado por homicídio de receber herança de parentes da mesma família está pronta para análise do plenário. A repórter Paula Bittar acompanhou a votação da chamada Lei Suzane von Richthofen na Comissão de Constituição e Justiça.
20: A Comissão de Constituição e Justiça da Câmara aprovou uma proposta que impede herdeiros condenados por homicídio de receber, por vias indiretas, o patrimônio de outros parentes da mesma família. A proposta estende o chamado Instituto da Indignidade aos parentes colaterais até o quarto grau. Pela regra atual, a perda do direito à herança por crime doloso só vale quando o crime é cometido contra o dono dos bens, seu cônjuge, companheiro, pais ou filhos. O projeto foi apresentado com o objetivo de criar a Lei Suzane von Richthofen. Richthofen foi condenada a 39 anos de prisão por planejar o assassinato dos próprios pais em 2002 e hoje cumpre a pena em regime aberto. O caso voltou a repercutir pela possibilidade legal de ela herdar parte do patrimônio de um tio falecido. O texto aprovado estabelece que seguro de vida também não poderá ser pago nesses casos. Segundo a relatora da proposta na comissão, deputada Laura Carneiro, do PSD do Rio de Janeiro, essas modificações, além de trazerem mais segurança jurídica ao evitarem longas discussões judiciais em inventários, garantem que o patrimônio familiar permaneça com aqueles que respeitam a solidariedade inerente aos vínculos de sangue e afeto, compatibilizando a norma aos valores que informam o direito civil contemporâneo. A proposta que impede herdeiros condenados por homicídio de receber por vias indiretas o patrimônio de outros parentes da mesma família ainda precisa passar pelo plenário da Câmara antes de seguir ao Senado. Da Rádio Câmara de Brasília, Paula Bittar.
1: Projeto de Gilvanda Federal, do PL do Espírito Santo, propõe reforçar o Fundo Nacional de Segurança Pública com recursos das loterias federais. Pelo texto, 10% da arrecadação

0: que recebam dinheiro público. Segundo o deputado, pelo menos 25% desses recursos teriam que ser usados obrigatoriamente para pagar a segurança do próprio evento.
1: Kim Kataguiri, do Missão de São Paulo, é favorável ao projeto que proíbe condenados por pedofilia de se aproximarem de escolas, creches, parques e de manterem contato com menores de idade pelas redes sociais. Ele explica que a iniciativa visa ampliar a proteção a crianças e adolescentes.
0: O texto prevê que a justiça estabeleça um perímetro mínimo de distância entre condenados por pedofilia e locais frequentados por crianças, além das próprias vítimas. Kim Kataguiri afirma que a proposta também impede que essas pessoas exerçam atividades com contato direto com crianças.
2: Hoje, infelizmente, uma pessoa condenada por pedofilia pode se aproximar de uma escola, pode se aproximar de uma creche, pode se aproximar de um parquinho, né? E pode mandar mensagens para menores de idade, né? O que, na minha avaliação, é um absurdo, né? Isso jamais deveria acontecer. Hoje, inclusive, um pedófilo pode ter uma creche. Ele pode ser sócio, ele pode ser administrador de uma creche, e esse projeto que eu sou relator visa proibir, né? Se o pedófilo se aproximar de uma creche, mesmo que ele não tenha tido contato com uma criança, vai preso.
1: Felipe Beccari, do Podemos de São Paulo, é autor de projeto que proíbe a distribuição de animais como prêmios em rifas, sorteios e outras ações promocionais. Segundo o parlamentar, a medida busca evitar abandonos e maus tratos decorrentes de adoções sem planejamento.
3: A rifa pode ser legítima por ajudar uma pessoa, alguma questão de saúde, mas os animais não podem ser rifados, porque aquela família que ganha geralmente comprou os números da cartela para ajudar a rifa, o propósito da rifa, e não estava preparada para receber aquele animal no seu seio familiar, com uma estrutura, com tempo, com financeiro. Então, animais, esperamos que no Brasil em breve não possam ser mais distribuídos como brindes de festas ou qualquer tipo de rifa ou sorteio.
0: Felipe Beccari informa que a proposta surgiu a partir de denúncias envolvendo animais abandonados ou mortos após serem entregues como brindes. O projeto já teve a urgência aprovada e está pronto para votação no plenário da Câmara.
1: Termina agora o Jornal Câmara dos Deputados, produzido pela Rádio Câmara, com trabalhos técnicos de Wellington Teles e a apresentação de Luciana Vieira e Val Monteiro. Boa noite.
0: A Voz do Brasil volta amanhã. Uma boa noite para você.
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4: 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Mix 10 e 7, boa noite. Está no ar mais uma edição do Baú. Eu sou Fernando Araújo e vamos juntos até 11 da noite trazendo as velhinhas da programação. Tem Madonna, tem Guns N' Roses, tem Queen, mas a gente começa com o som do Ned.

0: 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Mix 10 e 30, o som do Guns N' Roses, Knocking Heaven's Door, fechando a primeira parte do baú nessa quarta-feira. Fica junto que na volta tem mais velhinhas aqui no baú da Mix.
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0: do Morrissey, fechando mais uma edição do Baú, que volta amanhã, 6 da manhã, na primeira edição. Fica junto, fica na Mix, na volta tem No Break, são 2 horas só de música.
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7: Mix 11:05, tá na hora do No Break. São 2 horas de música, 120 minutos sem intervalos. Pra começar, tem novidade na Mix.
8: 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Jota Quest, descobridor dos sete mares. 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

Five Sugar aqui no No Break, 2 horas de música direto sem nenhum intervalo comercial. 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

0: rodada já de quinta-feira. 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

0: Mix 1 e 8, Three Doors Down, Here Without You aqui no No Break, 2 horas de música direto, tamo na última hora, vamos tocar pra você Avril Lavigne, Dr. Dre, Snoop Dogg, BTS e agora tem o Justin Bieber.
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0: essas foram três das mais pedidas por você no ano 2000. A qualquer momento tem mais.
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0: Mix agora 6:26 e o som do Ahá, Take On Me. Excelente manhã de quinta-feira pra você. Vai batendo cansaço, o sono, mas você tá aí de pé mais uma vez, hein? Esse bloco musical foi pra dar um gás mesmo, você sentiu, né? Antes teve o Daft Punk, Get Lucky, enfim. Vamos com tudo. 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Notícia de cinema. Assim como aconteceu com o Agente Secreto e Ainda Estou Aqui, o filme Feito Pipa, que tem Lázaro Ramos no elenco, é o representante oficial do Brasil no Oscar 2027. Na história, um menino de 12 anos do interior do Ceará não quer morar com o pai e sim ficar com a avó, que enfrenta um quadro grave de Alzheimer. O filme Feito Pipa estreia nos cinemas no dia 5 de novembro e vai concorrer na categoria de melhor filme internacional. A cerimônia do Oscar 2027 acontece no dia 14 de março. E para mais notícias do mundo do entretenimento, acesse o nosso site admixfm.com.br.
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0: Mix agora 6 para 7, som do Bruno Mars, a Just Might.
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0: Bom dia, está no ar o Baú, o programa que toca aí os maiores clássicos de todos os tempos, para você matar a saudade e curtir só as boas do passado. E hoje no Baú, se liga aí, tem Tupac na parada, Detonautas, Smash Pumpkins, tem Bob Marley, Evanescence, e a gente começa aí o Baú de hoje, nessa manhã de quinta-feira, 17 de setembro de 2026, com Pink Floyd.
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0: agora faltando 2 para as 7. Baita clássico aí do The Calling de 2001. Wherever You Will Go. O baú fica por aqui. Próxima edição amanhã, depois da propaganda eleitoral. Agora se liga aí. 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
1: Mix agora 7:04. E aí, tudo bem? Excelente quinta-feira aí, velhinho, pra você. Hoje, 17 de setembro de 2026.

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1: Bom dia, Rede Mix. Aqui é o Mert de Presidente Prudente. Quero ouvir aqui na Mix FM Skank, Pacaco Cidadão.
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0: Vamos saber quem tá na parada agora aqui. Diz aí.
1: Fala, pessoal da Mix, bom dia. Aqui é o Luiz de Carapebus, norte do estado do Rio. Eu queria ouvir do Red Hot Chili Peppers, Californication. Valeu, bom dia.

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1: Mix agora 7:18, Harry Styles na parada Late Night Talking. 11 983 408 1000, é você, ó, brilhando aqui na nossa programação até às 8 aqui na Mix. 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
2: Bom dia, Rádio Mix. Aqui quem fala é a Raquel. Eu queria muito que vocês tocassem Jonas Brothers. Valeu, Rádio Mix.
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1: Mix agora 7:27, U2 e Martin Garrix, Fireflies, 11 983 4086, é você interagindo, brilhando aqui na nossa programação, se liga aí, já já tem mais.
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11: Mix 7:30 e Manaus amanheceu mais uma vez coberta por fumaça nesta quinta-feira, deixando o céu com aquela aparência esbranquiçado em várias zonas da cidade. Esse fenômeno está relacionado à presença de poluentes que são transportados das regiões de queimadas, mais precisamente da região sul do Amazonas. Segundo o monitoramento do aplicativo Selva, a qualidade do ar neste momento em boa parte da cidade é péssima, o que apresenta alguns riscos à saúde. A classificação indica que essa poluição pode levar as pessoas, principalmente aquelas que já têm problemas respiratórios, a uma condição mais difícil. Em geral, as pessoas mais sensíveis, como crianças e idosos, e aqueles que já têm comorbidades, podem já começar a sentir os efeitos dessa fumaça. O índice de poluentes, é claro, pode mudar ao longo do dia, conforme as condições de vento, chuva e concentração de partículas do ar ao longo desta quinta-feira. 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
11: 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Mix agora 7h34. Voltamos com Pede no zap pra todo o Brasil nessa manhã de quinta-feira. Ó, se liga aí, hein? Hoje a partir das 9 da manhã.

0: brinquedo no valor mínimo de R$30 para você, claro, fazer a troca, né, pelo ingresso pista duplo, tá bom? Aí você vai curtir todas dos Titãs.
1: Alô, galera da Mix, bom dia.
2: Aqui é o Hernani de São Paulo. Gostaria de pedir Offspring. Ótima quinta-feira a todos. Um abração. Valeu.
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4: Montag lieben, Glauben, Globen.

0: participação dessa primeira edição para você que tá aí interagindo aqui na Mix. Vamos lá então, quem tá na vez?
1: Bom dia, Mix. Aqui é o Igor de Sapopemba. Eu queria escutar Pearl Jam Black.
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1: Mix, agora faltando um minuto para as 8, fechando aí essa primeira edição do Pede no Zap com Taylor Swift, Long Live. Para você que participou, valeu. Aqueles

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0: Seguinte, velhinho, hoje a partir das 9 da manhã e também amanhã na sexta-feira rola a nossa ação solidária aqui na Mix, valendo ingressos pra você curtir, matar saudades com Titãs, velho, vai ser demais, né? 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
2: Pergunta da Sabrina, de São Paulo. Eu moro de aluguel numa casa muito velha e quero gastar uns 10 mil reformando a cozinha e o banheiro pra ficar com a minha cara. O dono, ele não quer descontar do aluguel. Isso aqui é jogar dinheiro fora?
3: Sabrina, se o dono não vai te compensar por essas melhorias, então não vale a pena. Porque você vai usar o seu dinheiro pra valorizar o imóvel dos outros. Se for uma arrumadinha, mais em conta, um negocinho assim, vale a pena. Porque você tá morando lá e quer viver num lugar legal. Mas se for uma reforma, incluir um cômodo ou qualquer coisa que custe muito dinheiro, aí já não vale a pena, a não ser que o dono abata o valor desse investimento no valor do seu imóvel ou que você tenha garantia que vai morar naquele imóvel por muitos anos. Aí imagina que raiva, se você reforma tudo, gasta mal grana, aí 2 anos depois o proprietário fala que não quer mais te alugar. É a mesma coisa que querer investir, trocar o motor e as 4 rodas de um carro alugado. Pô, o carro não é teu, então não vale a pena investir nisso, porque quem ganha é o dono. Sem falar que hoje é possível comprar um imóvel na planta com entrada parcelada. Então, em vez de gastar esses 10 mil na casa dos outros, pode ser bem melhor usar ele pra conquistar o seu próprio teto. Tem gente comprando imóvel na planta com entrada de R$500 por mês. Então, daria pra você usar esse dinheiro pra ir pagando mês a mês a entrada do seu AP e lá na frente você sair do aluguel. Aí lá sim, quando o imóvel for seu, você investir e reformar à vontade.
4: Se você tiver alguma dúvida, manda uma mensagem pra gente no WhatsApp da Mix 11 98340 8000. E me segue nas redes sociais, Primo Pobre no YouTube e @EduardoFeldberg no Instagram.
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15: Mix 8:31. E a Assembleia Legislativa do Amazonas aprovou nesta quarta-feira a criação de 8 novos cargos de desembargador, além de 80 cargos comissionados e 24 funções ali gratificadas para ampliar a estrutura do Tribunal de Justiça aqui do Amazonas. Essas propostas, elas foram aprovadas pelos deputados estaduais e seguem agora todos os trâmites para a sanção do governador Roberto Cidade. No caso dos cargos comissionados, a medida está prevista por um projeto de lei que foi encaminhado pelo Tribunal de Justiça à Assembleia do Amazonas. A proposta altera a lei que trata o quadro pessoal do Poder Judiciário do Amazonas. A criação de 80 cargos está ligada à estruturação dos gabinetes dos 8 novos desembargadores, segundo o Tribunal de Justiça do Amazonas. Essa ampliação da estrutura é necessária para dar suporte ao funcionamento desses novos gabinetes. 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

0: 3 para as 9, Bip Rexa na parada, New Religion. Na volta tem o baú da Mix Express.
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9: Mix 8:59 e a vazante segue em grande parte da região amazônica, como já era esperado para este período de seca, segundo informações divulgadas pelo Serviço Geológico do Brasil. Nesta quarta-feira, de acordo com o boletim, embora as chuvas estejam ocorrendo ali em menor quantidade em várias áreas aqui do Amazonas, a maior parte dos pontos que estão em monitoramento mantém os níveis das águas dentro do esperado para essa época do ano. A exceção é apenas para a bacia na região do Rio Branco, em Roraima, onde os níveis estão bem abaixo da média e das mínimas históricas registradas para esse período. Em Manaus, o Rio Negro registrou a cota de 21,76 metros na última quarta-feira, mantendo ali uma descida gradual. Na bacia do Solimões, a descida também segue um comportamento dentro do esperado para o período, e no Purus, a estação de Beruri vem apresentando já uma queda mais elevada. 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

tudo bem? Excelente quinta-feira aí pra você, velhinho. Vamos lá, a partir de agora, com mais uma edição do Baú da Mix Express. Mas antes, tem a super dica da Mix pra você. 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Bom, vamos lá. Hora de falar aqui de Everybody Wants to Rule the World, do Tears for Fears. Esse som foi lançado aí em 18 de março de 1985.

0: Caos na parada Rave Sport. O lance é o seguinte, hein? 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
2: Eu tenho um filme pra te indicar, mas vou logo te avisando. É um pouco perturbador, principalmente pra quem é pai e mãe, mas se você gosta de um bom suspense policial psicológico, eu recomendo o filme O Homem que Sussurra, da Netflix. Tudo começa com uma criança desaparecida e todos os indícios levam até um serial killer que tá na cadeia há anos. Então o detetive aposentado que o prendeu, vivido pela lenda do cinema Robert De Niro, é chamado pra ajudar no caso, mas a situação vai ficar bastante profunda e pessoal. Esse filme tem um clima de tensão o tempo todo, apesar de ser parado. As cenas são lentas, mas bem construídas, então não cansa. E você fica numa curiosidade absurda pra saber o que vem depois. Nos últimos minutos, o longa ganha um pouco de ação e o final é satisfatório, mas poderia ser melhor. Agora, um dos pontos altos, certamente, é a interpretação do ator Michael Keaton ao viver o serial killer. Impecável no papel. Aparece pouco, mas rouba a cena. O filme O Homem que Sussurra é da Netflix. Eu sou Diego Baroni e comigo você não perde tempo escolhendo o que assistir no streaming.
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13: Mix agora 9:34 e continua rolando pra você a nossa ação solidária aqui na Mix, nessa manhã de quinta-feira, mas amanhã tem mais também, tá? 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

0: Metrópolis demorou.
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1: Mix e o Skank, então, seu 1h39, mês de setembro com a caixa de som da Raiva. Já sabe, né? Pode cair na sua mão e a gente manda aí no seu

0: mais. 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

0: Quero pedir a música do Backstreet Boys, Everybody.
1: 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Toca uma música aí do Coldplay.

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0: Mix 1223, agora na sua tarde aqui, Legião Urbana, quase sem querer. Daqui a pouquinho a gente retorna. Tem muito mais na sua tarde de quinta-feira. Se liga aqui.
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2: Pergunta do Luciano, de Foz do Iguaçu. Primo, perdi o controle. Minha fatura veio 4 mil e meu salário é 3 mil. O banco tá oferecendo pra eu pagar um mínimo de R$600. Se eu pagar o mínimo esse mês e apertar o cinto no próximo, eu me salvo.
3: Luciano, tem muita gente lascada com isso, porque o cartão de crédito é fogo, meu. Você vai parcelando um monte de coisinha, aí no final do mês chega essa coisona, que é uma fatura absurda que compromete todo o seu salário. E pagar o mínimo é uma armadilha, porque mesmo você pagando algum valor, no mês seguinte sua dívida vai estar maior ainda, por causa dos juros absurdos, né, que são cobrados aqui no Brasil. Pagar o mínimo não resolve nada, só prolonga o problema e aumenta a dívida. Então, o ideal é você parar agora de usar o seu cartão de crédito e tentar duas coisas. A primeira é negociar com o banco para ver por quanto eles deixam você quitar essa dívida se você pagar à vista. É uma boa opção, mas você vai ter que ralar e fazer algum trabalho, renda extra, para levantar essa grana. E a segunda opção é você procurar um empréstimo com juros mais baixos e usar a grana desse empréstimo para quitar a dívida do cartão. Aí você fica só com a dívida do empréstimo, que tem juros bem menores, tá? E o mais importante é você estudar sobre educação financeira para não cometer esse erro de novo, tá? Meu canal existe justamente para te ajudar nisso, com centenas de aulas sempre de graça.
4: Se você tiver alguma dúvida, manda uma mensagem pra gente no WhatsApp da Mix, 11 98340 8000, e me segue nas redes sociais, Primo Pobre no YouTube e @ Eduardo Feldberg no Instagram.
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0: 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Por aqui a gente abre, ó, 40 minutos só de som.
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1: Mix 324, esse som é demais. Nickelback, Farway. Na sua tarde de quinta-feira tem muito mais por aí. 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Continua, ó.
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1: Mix agora 3:38, encerrando aqui o Super Mix. 40 minutos de música sem nenhum intervalo. Falou Jay-Z, Alicia Keys, Empire State of Mind.
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2: Eu sou o Diego Barone, de volta aqui na Rádio Mix, e essa série que eu vou te indicar vai fazer você me xingar. Afinal, você não vai querer fazer mais nada da vida e só ficar assistindo. Eu tô falando de Parcenas no Crime, do Prime Video. Uma mistura de comédia, ação, investigação e, acima de tudo, uma história de amizade entre a Judite, uma assassina habilidosa que trabalha para uma agência secreta e, preciso dizer, vê-la em cena é hipnotizante, e a Debbie, uma mulher inteligente casada com um político suspeito. Aliás, a trama começa justamente com algo grave que esse cara fez aí e que vai desencadear uma sequência de acontecimentos que vai mexer com as duas protagonistas a ponto de deixar a amizade em risco. Além de segredos guardados, mafiosos tentando matá-las, fantasmas do passado, e inclusive essa produção usa de forma brilhante o recurso do flashback, viu? A série Parcenas no Crime, do Prime Video, é muito bem amarrada logo no começo, tem um ritmo impecável e jeitão de cinema, e é uma viagem pelo mundo também. Teve uma coisinha do final que eu não gostei, mas entendi o porquê, ou seja, até quando parece desagradar, a série acerta. Então, recomendo demais.
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16: A vazante dos rios da Amazônia segue dentro do esperado para essa época do ano, mas o alerta continua. Em Manaus, o Rio Negro marca hoje 21 metros e 44 centímetros e segue baixando. Segundo o Serviço Geológico do Brasil, a situação é mais crítica na bacia do Rio Branco.

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0: agora 2 para as 5 na sua tarde aqui na Mix. Um bom job, Bed of Roses. Já já depois do intervalo, Top Mix está chegando e as mais legais durante toda essa quinta. Segura.
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1: 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Mix agora 5:03. Tá no ar mais uma edição do Top Mix. São as 5 mais pedidas dessa quinta-feira. As músicas que você curte aqui na Mix. Pede nas nossas redes sociais. E aí?

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1: Mix agora 5:09, aquela pausa que a gente faz aqui nas mais pedidas pra voltar no tempo e recordar um grande sucesso hoje do ano de 2003. Você lembra dessa aqui? Black Eyed Peas.

0: Mix agora 5:19 de Ferreira emplacando o primeiro lugar nessa quinta-feira, Deixa Sonhar, música número 1 dentro do Top Mix.
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0: Se liga só, o Brasil já tem representante oficial para concorrer ao Oscar 2027. O escolhido é o filme Feito Pipa, do diretor Alain de Botton, e que conta com o ator Lázaro Ramos no elenco. A história do filme é a seguinte, ó, um menino de 12 anos que mora no interior do Ceará tenta fazer de tudo para não ter que morar com o pai e continuar morando com o avô, que enfrenta um grave quadro de Alzheimer. Assim como nos filmes Ainda Estou Aqui, O Agente Secreto, Feito Pipa vai concorrer à categoria de melhor filme internacional no próximo Oscar, que vai rolar no dia 14 de março de 2027, tá? O filme Feito Pipa vai estrear nos cinemas brasileiros no dia 5 de novembro.
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0: Stand By Me, já já 6 da tarde, você sabe, né? Tem Mix Tudo, então se liga. Daqui a pouquinho começa Mix Tudo na Mix.
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Mix agora 5 para as 6. Rolokemi, Winehouse, Jay-Z, Rehab. Já já, depois do intervalo para todo o Brasil, você não pode perder mais uma edição aqui do Mix Tudo. Então se liga, Mix Tudo para todo o Brasil, já já, depois do comercial. Se liga.

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12: Caco, você lembra do primeiro dia que a Yas chegou aqui no estúdio pra trabalhar com a gente? A Yas, dá oi, Yas, dá boa noite.
14: Oi, gente, boa noite.
15: Claro que lembro,
12: Yas. Ela é a nossa Yas. Você lembra mesmo?
14: Não.
12: Você não lembra, né, Caco? Não, mas calma, peraí, que agora eu vou pegar você e a nossa audiência. Você pode não lembrar do momento, você pode não lembrar da roupa, você pode não lembrar do tema do programa, você pode nem lembrar do programa, mas você lembra e sente a sensação de quando a Yas chegou aqui pra nossa vida.
15: É claro, porque quando ela chegou, tudo mudou.
12: Tudo mudou.
15: Tudo mudou.
12: Sabe, tem um negócio que ou você tem ou você não tem. Conexão. Tem gente que dá match, tem gente que não dá match. E quando dá match, é uma coisa assim, cara, que se a Yas amanhã mudar de emprego, não é, Caco? Você amanhã, sei lá, voltar a fazer show com o NX. Eu amanhã, de repente, for trabalhar numa TV e a gente sair aqui da rádio, nunca mais a gente vai esquecer um do outro, sabia?
15: Mas eu não tenho dúvida disso, porque...
12: é real.
15: Então, você sabe aquela coisa que quando você fala, pô, a pessoa tá vibrando na mesma frequência?
12: Exatamente.
15: Sabe, tem o mesmo feeling, tem a mesma... aquele mesmo jeito, a energia começa a se conectar. E isso acontece em vários lugares, né? É no trabalho, é na família, são com os amigos. E é uma coisa que a gente praticamente não consegue explicar. Não simplesmente dá. Acontece.
12: E tem um detalhe, muita gente às vezes coloca a pessoa assim, assim, no pedestal, por tempo que a pessoa vive com você a vida. E tem outras que em questão de segundos já coloca no pedestal porque fala, mano, essa pessoa eu encontrei numa fila e mudou totalmente a minha vida.
15: Você acredita em outras vidas?
12: Acredito.
15: Você acredita que a gente provavelmente se conheceu em outra vida e de repente a gente veio com uma missão de se encontrar e fazer o que a gente tá fazendo aqui agora no estudo?
12: Eu acho, porque, Caco, tem gente que você vê... assim, você bate o olho, cara, você já não curte a pessoa. Da onde vem isso?
15: É, pode ter alguma coisa do passado.
12: Você curte muito, às vezes.
15: Pode ser de uma coisa de uma vida passada. Exatamente, que você também não vai lembrar, obviamente, mas que tem aquele negocinho que tá dentro de você. Esse é o nosso assunto de hoje. E, aliás, a galera já tá colando na live aqui, mandando altas brabas aqui. Inclusive falando que ama essa nossa conexão de trio aqui.
12: É, o nosso trisal.
15: Nosso trisal.
12: Nós somos o trisal.
15: É tipo isso, cara.
12: Caco, é verdade. O trisal da comunicação.
15: Trisal, entendeu? Da amizade aqui.
12: É da amizade. Da comunicação.
15: Que
12: da
15: aliás, Keri, vocês podem contar um pouco da conexão que aconteceu ontem entre vocês?
12: Ah, mas isso daí, galera, coisas que acontecem pra além do programa. A gente resolveu sair pra um kikiki.
15: É, um kikiki.
12: Morremos de rir, a conexão foi fortalecida, bate as! E agora tamo junto no Mix.
15: Posso falar? A conexão é tão forte que eu fiquei excluído, sabe por quê? Porque era Girls Night.
12: Era Girls Night.
15: Girls Night.
12: A gente faz isso. É quando o Caco foi convidado. Mas sabe o que que acontece, galera? Tem coisas que a conexão, assim, até no trabalho, né? A gente tá falando aqui brincando, mas a verdade é uma só. Quando você tem uma relação com o seu colega ou a sua colega de trabalho pra além do trabalho, é porque realmente deu match, é uma amizade, é uma história, um ajuda o outro e alguma coisa transforma. E hoje no programa a gente vai falar sobre essa conexão. Tem uma pessoa ou várias pessoas na sua vida que você pode falar assim, mano, alô Mix Tudo, quem fala aqui é a Giza. Tem uma pessoa que fez uma diferença na minha vida, uma conexão que eu não sei nem explicar, seja na família, no trabalho, sei lá, aquela pessoa que você simplesmente cruzou com um olhar e ela mudou o teu dia, entendeu?
15: Uhum.
12: Ou um amigo que você tem como irmão. Quem é essa pessoa pra você? Já rolou essa parada? Você fala, mano, deve ser de outra vida, mesmo acreditando.
15: Ah, o meu tá fácil.
12: Tá fácil?
15: Tá. Sabe quem é?
12: Quem?
15: Você.
12: Eu, Caco, mas você sabia, mano? A gente parece irmão. Muita
15: é,
12: gente
15: mano.
12: Fala que a gente tá até parecido. Aliás, falando de conexão, quando a gente convive muito e dá muito match, fica meio que almas gêmeas assim também. A gente começa a ficar meio parecido com a pessoa. Então hoje, vamos trocar ideia sobre conexões que a gente não consegue nem explicar. É essa conexão que a gente quer falar hoje. Não é aquela pessoa que você gosta, não. É aquela conexão inexplicável. Manda pra gente no arroba MixTudoNamix, manda no meu, no giza.on, segue o nosso apresentador, arroba Caco Grandino, e vem pra live!
15: Ó, a galera tá chegando aqui porque você tá ligado que é o seguinte, a gente cresceu tanto que a gente tem o nosso puxadinho no YouTube agora.
12: Nosso puxadinho.
15: Nosso próprio canal, estamos aqui cultivando as nossas graminhas, então cola com a gente, entra no YouTube aí e digita arroba MixTudoNamix e ó, digitou, viu aí o canal, apareceu? Beleza. Agora você clica em se inscrever e ativar a notificação, porque sempre que toca a música, sempre que tá no intervalo, a resenha continua, né, Gi?
12: Exatamente. Tem muita gente que nunca me viu, nunca nem viu a minha imagem, nem a do Caco, e fala assim, cara, tem uma conexão com vocês, parece que vocês são meus amigos. Então entra aqui hoje e vem me ver, vem ver o Caco, vem trocar ideia, vamos trocar imagens, né?
15: Imagens.
12: E vamos fortalecer essa conexão, porque é isso que a gente quer e é isso que a gente gosta aqui no Mix Tudo.
15: Ó, eu vou falar.
12: Quer falar?
15: Todo mundo que entra na live pela primeira vez pra ver o nosso rostinho, pra né, ver se bate ali a voz com a imagem que a pessoa tem, posso falar? Nunca é o que a pessoa imagina. Então assim, se você quer ver o nosso rostinho, cola com a gente aqui na live e tira essa dúvida. E aí você comenta também se era o que você imaginava, né? Porque já falaram que eu era careca e barbudo.
12: Exato, já falaram que eu era loira, alta.
15: E de cabelo comprido.
12: Cabelo comprido.
15: É verdade, você é alta, você está alta. Acima da média.
12: Eu estou acima da média, gente. É. Eu sou grande. Entra na live, youtube.com/mixudnamix. Se eu sou uma conexão da hora pra você, o Caco também é. Vamos trocar ideia na live e no áudio eu quero uma história com uma conexão inexplicável na sua vida. Ah, inclusive, estamos falando aqui de conexões humanas, né?
15: Sim.
12: Mas vale pra pet também, começou.
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0: pra entender que é minha alma gêmea, não no sentido de relacionamento, mas de bater os pensamentos, de vontade de estar perto da pessoa, de abraçar, de ficar junto, de ficar resenhando, né?
1: Meu, você conheceu que você é minha madrinha.
0: Eu sou sua madrinha.
1: O Luquinhas.
0: O Luquinhas.
1: O Luquinhas Ferrari.
0: Exato.
1: Ele foi uma dessas pessoas que, assim, foi a primeira vez, inclusive, bateu. Depois eu vou mandar esse corte pra ele, porque provavelmente ele tá trabalhando ou tá cuidando do neném, né? Que ele virou
0: que
1: papai.
0: Virou papai.
1: Mas foi exatamente assim, a gente se conheceu, assim, saiu pra almoçar, trocou uma ideia. De repente, na semana seguinte, a gente já tava trocando ideia, já tava saindo junto pra tomar uma breja, viramos, tipo, melhores amigos. E aquela coisa que a gente se olha hoje em dia e fala, mano, não entendo. Eu falei, eu entendo. É de outras vidas e a gente voltou pra cá pra se encontrar.
0: Exato. E eu acho que esse lance de energia é tão louco. Uma vez eu fiquei pensando, vou dividir com você, cara, com você e com a nossa audiência. Você que tá no carro, você que tá em casa, tá ouvindo a gente pelo aplicativo. Inclusive, a nossa audiência tá bombando pelo aplicativo. Você pode digitar Mix FM, baixar o nosso app, ouvir a Mix aí da sua cidade, onde você estiver.
1: Aliás, um recorde de audiência no digital da Mix, hein?
0: Foi, exatamente. Porque hoje a galera tá com o celular na mão, então dá pra ouvir a Mix, tá, gente? Enfim, eu tava pensando esses dias, né? Vocês já repararam que tem pessoas que quando você vê, você trocou um olhar assim, ela consegue transformar o seu dia, transmutar a tua energia?

0: que acontece? Tem gente que às vezes você vai dar oi, aí você vai lá e dá o beijinho, né? É quase que expulsando, né? O corpo fala muito, né? Então, tipo assim, você vai dar um beijo no rosto, você nem queria. E tem gente que você coloca a mão, assim, de repente tá conversando, dá vontade de abraçar. E aí eu fiquei pensando do nível que é a troca de energia num aperto de mão, num abraço, quiçá um beijo no rosto. Porque às vezes a gente rejeita sem perceber, a gente faz por pura educação, quando na verdade a gente nem deveria fazer, se isso te soa estranho.
1: Então, mas a gente falou agora há pouco sobre conexões humanas.
0: É verdade.
1: Eu acredito em vibração, você sabe que toda a matéria vibra, né?
0: Exato.
1: De alguma forma. E aí, indo pro lado da física, eu não vou entrar muito nesses meandros aqui, porque também vai ficar parecendo aula de física, né? Mas você sabe que as frequências, quando elas se alinham, elas estão na mesma fase? Ou seja, né, a onda, ela tá basicamente casando, você sabe disso por causa do rádio.
0: Uhum.
1: E quando elas se somam na mesma frequência e na mesma posição, elas se amplificam. Então, por exemplo, a pessoa tá leve. Eu vou dar um exemplo simples. Pô, eu tô feliz da vida, eu tô leve, tô apaixonado, casei, eu só quero bem pras pessoas, eu vibro nisso o tempo todo. A Giza também é a pessoa que tem essa mesma percepção de vida. Ela é feliz, ela é realizada, ela é casada, ela é apaixonada pelas pessoas, ela sempre deseja o bem, ela não tem inveja. A frequência que ela tá vibrando e emanando pro mundo é a mesma que a minha. E de repente a gente se olha e fala, nossa, eu não sei porquê, mas eu tô sentindo uma conexão com você.
0: É isso.
1: A nossa energia bateu.
0: Cara, é isso. O Caco acabou de acabar com o programa. Ele definiu tudo.
1: É física quântica.
0: Mas, Caco, isso quer dizer que, por exemplo, muita gente fala, inclusive, ah, eu adoro o Mix Tudo, eu gosto de trocar ideia com vocês no fim de tarde. Cara, às vezes é isso, estamos na mesma onda, a onda do rádio, Rádio Mix FM, entendeu?
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0: com 6:15. Gente, que roupa igual é essa? Peraí, não tô entendendo. Que roupa igual é essa? Vocês estão muito conectados, Caco.
1: Olá.
0: Você e Marcelo Falcão, vocês combinaram um look hoje? O que, que é isso? De cinza,
1: é tipo preto. Fazer, tipo, não é banda, mas é um look meio duplo, entendeu?
0: Ah, entendi.
1: Só que o meu cabelo tá mais curtinho. Eu vim de boné, ele veio de touca.
0: Ah, até porque, né? O cabelo tá aí, tem que guardar. Seja muito bem-vindo. Marcelo Falcão tá na casa. Seja muito bem-vindo. É muito feliz de ter você aqui de novo.
2: Eu fico muito feliz de estar com vocês, estar na Mix. É uma felicidade, uma família querida. Que daremos agora, uma longevidade a não ficar mais longe um do outro.
0: Ah, não pode. A gente sempre fala isso, né? Os nossos convidados, eles têm que vir, voltar e vir de

0: novo, porque assim, o programa fica muito mais rico quando a gente tem artistas aqui no programa, e a gente ama isso, né, Caco?
1: A gente ama isso, inclusive a gente faz um joguinho aqui, Falcão, que sempre que você vai embora a gente fala, mas você volta depois, então você a gente volta. Já fala ao vivo no programa, porque aí já tá marcado, entendeu? É um truque, ela funciona sempre.
2: Quantas vezes você chama, eu venho.
0: Não, agora, Falcão, pensando, né, nesse novo trabalho seu, legado, quando a gente revisita a nossa vida, olha pro que a gente realmente é e projeta isso também para as coisas novas da nossa vida. Falando de essência mesmo, a gente trouxe um assunto hoje que é sobre conexão, né? São raras as conexões reais que a gente acaba tendo na vida. Aliás, às vezes conexões passageiras, mas que ficam na nossa alma. Qual seria a pessoa pra você, assim, ou as pessoas que hoje você poderia falar assim, cara, no meio de toda a minha carreira, de tudo que eu já vivi, tanto na música, no trabalho, como também na vida pessoal, teve alguma conexão assim que é até difícil de explicar pra você?
2: Cara, você a gente lembra? Conversando assim, hoje eu poderia dizer assim, eu falo com o maior orgulho de ser amigo do Liminha, produtor, sabe?
1: Monstro sagrado.
2: Eu ser amigo do Liminha, produtor, assim, ser um amigo, assim, que foi lá em casa da benção do meu estúdio que eu montei. Então, assim, são conexões familiares. Tipo assim, meu irmão e eu, a gente é muito grudado, sabe?
0: Também.
2: Uma conexão violenta. Ele é de um jeito, eu sou de outro, e dá certo. Porque quando a gente vai falar sobre determinados assuntos, tem dois assuntos sobre aquela história, sacou? Então, tem uma conexão pra me ajudar depois, desde a pausa. Antes, um Rapa junto, e depois da pausa do Rapa. Até hoje, a conexão com ele, pra que ele cuide das coisas que eu peço pra ele com carinho, que é a banda, as coisas.
0: Caramba, que da hora.
2: E aí ele me dá esse suporte. Meu pai é um cara muito superdotado, então ele entende de fazer finanças, pra gente ter uma longevidade aí, continuar pensando em estúdio, continuar pensando em turnê. Então, assim, eu utilizei essas conexões familiares que realmente deram certo. Já utilizei conexões também que não deram certo. Parente também nem te garante que vai dar certo.
0: É, não dá pra explicar, né, Caco, o que acontece. A conexão, ela simplesmente, ela pode existir. E muita gente às vezes cobra, ah, porque é o mesmo sangue, gente. O mesmo sangue não significa, na maioria das vezes, nada, né? A conexão é muito além. A gente tá falando de alma aqui, né?
2: Isso. Não, eu já botei alma na história, acreditei, assim, no parente. As decepções da vida, elas acontecem e é normal. A gente tem que saber superá-las. E aí tem pessoas que não são meus parentes, que eu falo que é conta sanguínea, né? Não importa. que estão comigo, assim, numa forma de irmandade de mais de 30 anos. Se eu for contar aqui com o Eduardo, com outras pessoas da banda, são 32 anos com o Negralha. São 32 anos juntos, assim. Eu adotei Negralha, assim, perdeu a mãe dele, depois perdeu o pai, depois perdeu o irmão. E virou um irmão meu que eu falo assim, não, Negralha, independente, você pode fazer o maior erro do mundo, que tudo que a gente viveu junto, a gente vai superar, porque você tá comigo em todos os momentos. Meu irmão também, então acho que... E tem conexões que dão errado, você tem que seguir.
0: Larigou, é.
2: Vambora, não deu certo, vamos seguir.
1: Ô, Falcão, falando em conexões, eu daí estava trocando uma ideia aqui um pouquinho antes de você chegar, de outras vidas. Você é uma pessoa que tem essa visão de que a gente veio de algum lugar e a gente vai sair daqui e vai pra outro lugar, e que talvez essas conexões que a gente encontra aqui na Terra, a gente não consegue explicar, mas é porque literalmente a gente não sabe de onde vem, né?
0: Tava
1: vem
0: na bagagem.
1: Tava na bagagem.
2: Pô, tem essa vibe também, né, cara? De que, cara, eu acho que a vida é uma bênção, assim, que enquanto a gente puder aproveitar, eu sou o cara que acorda já agradecendo, obrigado, Papai do Céu, mais um dia. Valeu, vai ser, pode ser o que for, tô aqui pronto pra batalha, tô pronto pra guerra. Cara, conexão, eu fico achando que, tipo, nós vamos pro outro plano. Eu acho que as pessoas têm que fazer tudo agora, não dá pra fazer planos de levar alguma coisa depois que for, não adianta, acho que você tem que viver agora, testar agora, experimentar agora, porque ninguém sabe, é aquela ideia, né, tipo, mais tudo que a gente tem, ninguém sabe pra onde a gente vai, mas a gente tem uma ideia de que a gente vai pra um lugar legal, que seja legal, que eu fiz na Terra uma passagem bacana e que, né, vão me receber bacana em algum lugar. Depois que foi, foi. Não tem mais jeito.
1: O papai dizia, né? Caixão não tem gaveta. O que importa nessa vida é o que a gente faz e o legado que a gente deixa.
0: Não, depois dessa intervalo, depois dessa não deu. Caco assinou.
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0: 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Gente, tá na hora de chamar a nossa querida Fabi, o Conexão também, que bateu desde a primeira vez, né, Fabi? Quando você chegou aqui, como é da sua conta essa parceria da Mix com o PicPay, seu próximo banco, né, pra quem tá ouvindo. Fabi, bateu nossa conexão, não foi? Foi louco, né?
1: Casou, né, Giza? Juntou a fome com a vontade de comer, né?
0: E eu acho também que tem esse lance também de propósito, né, Fabi? A gente tá aqui no Mix Tudo, a gente tenta todos os dias tentar ajudar alguém, fazer alguém rir, tem propósito isso aqui tudo. E aí quando você vê com essa proposta também de ajudar, principalmente financeiramente, a gente sabe que no Brasil a gente tem todo tipo de realidade. Então quando a gente consegue falar com todas as pessoas ao mesmo tempo, usando esse veículo incrível aqui, que é o rádio, que sintoniza, que conecta, aí a gente já fez um golaço. E aí, Fábio, hoje falando sobre empreendedor, né? Falando de legado, a gente tá aqui com o Marcelo Falcão. Quantas empresas, elas não começaram muito mais do que para ganhar dinheiro, mas como um projeto de vida, uma coisa que o coração pede, que a alma quer construir, que passa de família para família, mas que às vezes começa com apenas uma pessoa, duas, ou ali a família ajudando, né? Queria falar um pouquinho disso hoje com o nosso público. O que você acha, Fabi?
1: Vambora, Giza. Quando a gente fala de empresas de pequeno porte, né? Normalmente são negócios tocados por poucas pessoas, uma pessoa. E aí, muitas vezes, todas as funções necessárias, que a gente sabe que são muitas coisas para fazer, elas ficam ali no colo de uma pessoa só, né? A parte administrativa, financeira, compras, atendimento, porque não é só vender, né? Enfim, não é só aquele negócio principal, mas tem tudo que engloba, né? Que pesa. Então, foi feito um levantamento, diz, pelo Conselho Federal de Administração, e esse levantamento mostrou que os pequenos, né? A maioria dos pequenos e médios empreendedores, empresas de pequeno porte, vamos dizer, né? A principal dificuldade dessas empresas é a parte de gestão, ainda é a parte de gestão, principalmente na parte de finanças e de capital.
0: E olha, você falando isso, Fabi, me fez até lembrar de uma história. Tem um amigo meu, ele abandonou assim a empresa e montou uma pizzaria no interior, e assim, apaixonado por preparar pizza, aí ele, a mulher dele trabalhando junto, os filhos ali e os olhinhos brilhando, apostou tudo ali. Mas infelizmente não deu para seguir justamente por conta dessa somatória de coisas, porque não é simplesmente só o sabor, né? Precisa da gestão. Mas até hoje, quando ele fala da pizza dele, o olho dele brilha, porque muitas vezes, se a gente estiver falando aqui com empreendedores que estão começando agora ou que estão ali na labuta, pensam em desistir, mas o coração não deixa e não precisa mais desistir, não é? Você tem alguma dica para ajudar esses pequenos empreendedores hoje, Fabi?
1: Tenho algumas. Boa. Giza. Primeiro, primeira coisa, e eu acho que uma das mais essenciais aí, é não misturar suas contas pessoal e empresarial.
0: Boa.
1: Né? Quando os orçamentos aí, os valores se misturam, fica muito mais difícil entender se o seu negócio está dando lucro, de quanto foi esse lucro, né? Você tá dando de quanto foi esse lucro e até mesmo quanto de dinheiro você vai poder retirar da sua empresa, né? Outra dica muito importante também: não deixa tudo só na cabeça. A gente tem essa coisa, né, de que tudo na nossa cabeça vai dar certo, a gente vai lembrar, mas tem o costume de fazer um registro das entradas e das saídas, as passadas e as futuras, né? Assim você consegue ter uma visão melhor aí do custo do seu negócio. 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
0: Isso é uma ótima mesmo para quem tá aí, né, correndo atrás. 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Ali pode tirar todas as dúvidas, não é, Fabi?
1: Isso, pode tirar dúvida e pode também sugerir alguma pauta. De repente a pessoa tá com alguma coisa em mente, gostaria que a gente falasse aqui, pode sugerir lá no nosso e-mail.
0: Sugere que de segunda a sexta a Fabizinha tá com a gente aqui no É da Sua Conta. Beijo, Fabi, até amanhã.
1: Beijão, até amanhã.
0: Tchau.
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1: São 6h34, cara. Imagina você pegar. A gente acabou de falar. Gente, o Marcelo Falcão falou uma parada tão da hora que agora sobre o rádio, sobre as plataformas digitais e sobre o poder da música, né, Falcão, que tá aqui hoje. A gente tá falando sobre o que realmente importa, legado, o que realmente conecta, né? Que imagina a pessoa que tá ouvindo a rádio agora. Imagina onde essa pessoa tá, Caco. A gente não consegue, a gente não tem dimensão.
2: Não.
1: Falcão, a gente tá aqui pra mais de 47 afiliadas no Brasil, mas muita gente ouvindo pelo streaming, muita gente ouvindo pelo nosso site, isso acontece muito. E aí a gente não tem ideia de onde a gente tá chegando nesse momento.
2: Força que vocês dão pro ânimo da pessoa que tá na
1: rua. A gente não tem ideia, né? E o quão mágico é isso? A gente sabe que temos vários veículos de comunicação e a gente vai puxar saco pro rádio mesmo, porque o rádio, cara, ele é tipo água, ele vai dar um jeito de chegar, sabe? Ele vai se diluindo.
2: Fogo e água não tem ele, construtor, ele fala que se fogo não dá pra brincar nem com fogo nem com água.
1: É exato,
2: porque
1: cara.
2: Ele vai passar, ele vai
1: ele
2: e
1: chega.
2: A música, eu falo, pai, agora eu vou botar meu pai, tem que botar mais uma, a música também.
1: A música.
2: Se deixar,
1: também.
2: Ela vai em qualquer lugar, né?
3: Ela vai. E a gente tava falando aqui como a música é um vetor de transformação, de comunicação. E o Falcão falou uma coisa que é real, é um abraço, né?
1: Um abraço.
3: E como as pessoas, de repente, se identificam
2: com o abraço que você quer receber.
3: É.
2: Que tem aquela música aqui, né? Não bateu. Próxima.
1: Próxima.
2: Tá vendo? Agora, quando pega uma sequência de música, você fala, cara, eu não teria condições se não fosse a rádio ouvir essa música.
1: E
2: várias
1: maneira.
2: Músicas que tocam na Mix, que o meu filho tá com 7 anos, vai e volta pro colégio. E eu pego eu e minha mulher, a gente se ouvindo as músicas e tal, Mix, porque tá legal tocando, a gente deixa lá, porque a gente quer ouvir. E quanta coisa que eu nem tenho noção, que daqui a pouco tá eu e o Tom assim. Eu falo, qual foi, Tom? Ele, pai, essa música toca toda hora quando eu vou pro colégio, pai. Eu falei, Tom, bota aí, aumenta. É uma música que eu não conheço, de um artista daqui, assim, que tá tocando pra caramba, agora não vou lembrar o nome. E eu falo assim, olha só. E aí ela foi me cativou uma, duas, três, quatro, cinco. Imagina pra pessoa as músicas que chegam no coração na tradução, né? Então, pra pessoa que é o inglês ouvindo lá no inglês, ou a pessoa aqui no Brasil ouvindo a gente cantando pra motivar ela a fazer as coisas, motivar ela a não desistir.
1: Motiva muito.
2: Entendeu? Então, assim, entra a música.
1: É surreal. Potente. E tem um detalhe também do rádio que eu acho muito da hora, que às vezes a gente coloca um som pra ouvir, mas tudo que a gente não comanda, às vezes chega melhor. Então, você tá ali no carro, aí chegou uma música, essa música, ela não tem o mesmo, sei lá, o poder se a gente tivesse colocado. Aí o rádio te surpreende e aí, de repente, combina com o seu fim de tarde, com o seu fim de noite, com a sua manhã, e aquilo te motiva de um jeito que numa playlist não faria sentido.
3: Mano, eu vou ter que falar agora que me veio aqui um download.
2: Vai lá.
3: Eu te mandei, acho que um pouco mais cedo hoje, a foto de uma passagem que eu tava lendo.
1: Ai, não vi.
3: Então, enfim. Eu tava num dia assim com um monte de coisa na cabeça, Falcão. Eu falei, caramba, bicho, cara, pô, me dá uma luz aí pra dar uma acalmada na minha mente e tal.
1: Poxa,
3: e aí,
1: cara,
3: eu tenho dois livros que eu leio todo dia. Eu abri, veio uma passagem que eu precisava ler. Aí eu abri um outro livro que veio outra passagem que eu precisava ler. Eu falei, meu Deus do céu. Aí, pra mim, o rádio é exatamente o que a Giza falou. Não é você que escolhe, é o que você precisa ouvir naquela hora.
1: Sacou? Energia, meus amores. Eu acho que a gente precisa ouvir essa agora. Eu acho.
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1: acho.
0: Tudo.
1: Não, na verdade,
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1: É o Paulo, nosso programador. Ó, combina com a noite.
3: Combina.

0: que vocês não estão na live, eu sei que tem gente no trânsito agora, tem gente que não dá pra colar no youtube.com/mixtudonamix, mas é que a resenha aqui foi tão da hora. Marcelo Falcão acabou de contar a história da música Anjos Pra Quem Tem Fé. Você consegue resumir ela pro rádio antes da gente ir pro intervalo, assim?
1: Vamos tentar. Eu mostro ela não finalizada pra minha mãe, depois de uma semana compondo, não tinha finalizado, minha mãe começa a chorar.
0: Foi.
1: E fala, meu filho, de quem é essa música? De quem é esse cara? Eu falei, mãe, sou eu que tô fazendo. E tal, era pra minha tia, já tá 15 anos nesse tratamento dela, que graças a Deus até hoje ela tá. E aí na sequência eu mostro no, antes de um show pros meus amigos do Rapa, pros três sócios, o Xandão, pro Lobato e pro Lauro. E aí quando chega no dia seguinte, fomos tocar, fizemos um show, quando chega no dia seguinte, só por causa do refrão, os três entraram num trenzinho assim, em algum lugar pra relaxar. Falcão, tem uma música, tem uma, igual um dia a gente teve mesmo, tem uma música. Eu falei, mas não tô entendendo, não finalizei ela ainda. Eu falei, não, você vai entender depois quando você finalizar. Mas já tem, porque o refrão já tinha levado três caras de religiões diferentes pra diversos lugares. Então assim, os quatro Rapa têm religiões diferentes, assim.
2: Caramba, completamente diferentes, né?
1: E aí os quatro Rapa com o mesmo sentimento sobre uma determinada música.
2: Meu Deus, cara.
1: Que ainda tava sendo finalizado.
2: E é tipo assim, essa música já existe, só você ainda não sabe, mas ela vai aparecer.
0: E é sobre isso, cada um toca de um jeito, né? Uma vez me perguntaram sobre religião, ah, Giza, qual é a sua religião? Eu falei, olha, eu acredito muito em Deus, mas eu acredito em todas as religiões, porque cada uma vai tocar no coração de alguém, mas o destino é o mesmo, é igual uma música. Quando você escuta uma música que você ama, um pagode, outro rock, o sentimento é igual. Uhum. Mas você precisou do pagode, o outro precisou do rock. Então, o canal é um só, viu, gente? Só muda o veículo.
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2: Adotamos nosso filhinho, ele chegou com um aninho. Atualmente ele tá com 1 ano e 9 meses. A coisa mais linda do mundo. E mandei uma fotinho aí do neném, papai e mamãe, pequenininhos também, né?
3: Ai, que demais!
2: E ele é a nossa cara. É, todo mundo diz que se a gente não comentar que ele é um filho adotivo, ninguém vai saber. É a nossa cara, cacheadinho, a coisa mais linda do mundo. Será que existe a conexão entre almas também?
0: Ah, mas sem dúvida nenhuma, parabéns pra você, pra essa família linda. Nossa, olha as coisas que acontecem, tá vendo? Boa. Como a gente tava falando, não é lindo?
4: Que bênção, fiquei aqui agora, meio fui na emoção contigo aqui.
0: É.
4: Segurei aqui, mano, dei um respirinho aqui, falei, rapaz.
0: Mas não é?
5: É espetacular. E filho, não é só sangue, filho é amor,
0: amor de Deus,
5: né?
0: É amor, é, exatamente.
5: Simplesmente isso.
0: Mais um áudio.
6: Boa noite, Isa. Boa noite, Caco.
0: Boa noite.
5: Boa noite.
6: Quem fala é Monique, de Uberlândia, Minas Gerais. Eu tenho uma conexão que pra mim é de outras vidas com a minha cachorrinha.
0: Ah lá.
6: O nome dela é Cleo, ela tá comigo há 9 anos. E é simplesmente uma conexão inexplicável. Onde eu tô, ela tá sempre grudada comigo, sempre no colo, sempre por perto. Quando ela tá tristinha ou com algo errado, eu consigo perceber imediatamente. E da mesma forma, quando eu tô triste ou quando eu tô cansada, eu chego em casa e abraço ela e renova minhas energias. É simplesmente minha melhor amiga e o amorzinho da minha vida.
0: É inexplicável, né?
5: É inexplicável, cara.
0: Eu acho que
4: o amor
0: tudo que é
4: não tem direção, o amor ele surge, ele aparece, você é abraçado pelo amor, você te encanta, sabe? A conexão dela, a gente podia estar falando de um filho e mãe e tal, a conexão da outra que conseguiu adotar.
0: É.
4: E, pô, louco.
5: Cara, é muito louco, né?
4: Se você tá aberto pro amor, cara, pô, seja aberto pro amor.
5: Aliás, e se você não sabe amar, não consegue amar ninguém, você fala, ah, não vou me relacionar com ninguém, quero me isolar, ficar quieto. Pega um bichinho, traz ele pra casa, porque ele vai te ensinar
0: não,
5: o que é amar.
0: Não, ensina. Às vezes a gente
4: pega um bichinho humildezinho, né? Porque se pegar um bichão,
0: um cavalo,
4: vai chegar um dia em casa ou ele vai estar com Netflix, pegar esse cachorro.
0: Ele
4: vai estar com o controle do Netflix e falar, não.
5: Que é isso?
4: Nós músicos viajando toda hora?
5: Aí é complicado.
0: Vamos de áudio.
5: Bora.
7: Salve, galera da Mix. Porra, que massa tá podendo mandar um áudio aí onde o Marcelo Falcão, meu ídolo aí, vai escutar e a gente vai poder se conectar nessa comunicação. É, meu nome é Alisson, sou aqui de Ponta Grossa, Paraná. E, cara, digo que conexão, música conecta muito. Eu com várias músicas do Rapa, agora legado, eu me conecto ao meu passado, à minha esposa, à minha família, meus filhos, a uma grande família, sem motivo e razão, né? Encontro a felicidade aí, como um verso da música do Marcelo aí fala, e é isso, com certeza música, conexão total.
0: Total, mano, aí é seu fã.
4: Obrigado, ouvir você falar não só do que um dia foi e tá na pausa, mas fala também do que tá novo, que é o legado. Obrigado, ouvir isso, cara. O Rapa também mudou minha vida, moldou minha pessoa, sabe, deu liberdade de eu mesmo fazer minha política, eu mesmo fazer minha história, eu mesmo fazer junto com a banda o que a gente gostaria, quero ver, fazer as pessoas ouvirem a gente cantar. Continua nesse mesmo propósito, cara. Muda a minha vida e muda a vida de várias pessoas. Eu tenho esse compromisso, principalmente palco é sagrado. Obrigado por ouvir isso, cara.
0: E falando desse compromisso, gente, olha, Marcelo Falcão tá com a turnê O Legado, e quando a gente fala de conexão, pra mim não existe encontro mais lindo do que o artista no palco e o público ali, porque pra mim vira uma egrégora.

0: todo mundo com o mesmo objetivo e sabe-se lá o que, que pode acontecer, né?
1: O show é exatamente isso. É. Sabe-se lá o que vai acontecer. Mas na minha cabeça eu sei o que vai acontecer. A pessoa vai entrar de um jeito e ela vai sair de lá muito, muito melhor.
0: Quando começou? Foi agora, não foi?
1: Foi agora, na Fundição Progresso. Fizemos um, pô, minha cidade colou junto lá, me deu um orgulho danado. Fizeram um sold out lindo. Aqui em São Paulo também a parada tá, porra, quase todos os ingressos vendidos. E eu tô convidando ainda a rapaziada pra gente fazer essa siesta aí, que vai ser linda, cara. Legado no Espaço Unibed. Fomos pra Araújo Viana em Porto Alegre, foi um momento lindo, assim, que eu vi muitas mães levando os filhos e os filhos conectados, mãozinha pro alto, e criança chorando, cantando Legado.
0: Legal.
1: Então, assim, eu vim pra essa missão, cara. Eu tenho que continuar nela.
0: E sobre o repertório, hein? Porque todo mundo fica aqui, né, Caco? O que que tem no repertório?
2: O que que tem no repertório?
0: Que vai ter no repertório? De qual cidade? Muda o repertório?
1: Eu ia perguntar pras pessoas que vão no show se elas estão se cuidando, se elas estão se alimentando legal, se elas estão, né? Porque o repertório é grandioso.
0: É.
1: Grande pra caralho.
2: Mais ou menos quanto tempo de show dessa turnê, Falcão?
1: O da Fundição foi quase 4 horas.
2: Caraca,
0: quatro
2: bicho!
0: 4 horas?
2: Pô, posso falar? Tem que chamar o Falcão agora pra fazer trielétrico, mano.
1: Eu tive que parar.
2: Como é que faz, cabelo?
0: No carnaval da Mix, ele já é nosso.
2: Não, mas é o seguinte, vai ficar lá as 4 horas, ó.
0: Que foi, Marcelo?
2: Mandando ver.
1: Vamos fazer uma economia, né? Porque é a minha cidade e tudo mais. Mas eu acho que umas 3 horas de show vai bem pra caramba.
2: Porra! Não, eu dava, gente, 1h30, 1h40 e já falava, ah, cara.
0: E a gente sabe.
2: Meu ombro,
0: Então, gente, tenham saúde, tá? Bebam água, muita água.
1: Muita água.
0: Porque vai ser demais. A gente vai passar as datas pra vocês aqui. Mas antes, a gente sabe que o Legado, também o disco, tem muitas participações, né? Tony Garrido.
1: Pô, você tá perfeita, Jesus. Você já é perfeita. Porque eu tenho surpresa, mas não posso falar quem vai estar.
0: Eu já entendi. Sobe o som.
2: Ela é jornalista. Cuidado que ela é jornalista.
0: Ele não pode falar. Ela só respira, isso, pessoa. Cara. É conexão. Eu sou aqui um fio condutor entre o ouvinte e você.
2: Na verdade, Kiri, não pode deixar a bola quicando na tua frente, né?
0: Ah, gente, porque assim, o Marcelo Falcão, ele sempre surpreende, né? E a gente sabe que tem parcerias incríveis. A gente tava falando aqui do Chorão também, né? Tem até uma música sua que tá tocando muito aqui na programação, que tem esse feat com o Chorão. E aí, claro, né, que a gente pode esperar muita coisa, álbum novo, turnê nova. Mas a gente tem que entender também que você só tem que colar, porque o show é feito pra gente. Gente, não é?
1: Sim, quero que as pessoas cheguem desde o iniciozinho, porque tem toda uma história acontecendo ali. Tá marcado 10h30, mas o universo conspira para que seja certo mesmo 11h da noite, né? Eu sei que está marcado 10h30, mas a gente tem um gatilhozinho de meia hora aí para receber as pessoas que foram sorteadas, pessoas que merecem um carinho, uma foto, um abraço, um afago. E na sequência, às 11h da noite, vocês vão viver um momento muito especial.
0: Caramba,
1: um momento que eu sonhei muito, que vocês vão estar de frente vendo o que vai acontecer.
0: E muita coisa acontece, igual eu falei. Quando eu falei, sabe-se lá o que vai acontecer? Porque já vi muitos shows do Marcelo Falcão, né? Aqui com a Mix. Eu vou falar, começa de um jeito, termina. A última entrevista com ele depois do show foi sentado. Então você imagina, nós dois, com o joelho dele. Lembra disso, Marcelo?
2: É verdade.
0: Caramba, ele falou, vou ficar sentado, porque o joelho usou tudo que ele tinha no show.
2: É verdade. Agora, eu quero fazer uma pergunta pro Falcão. 30 anos de carreira. Qual foi a maior lição que você construiu ao longo desses anos todos, essas 3 décadas cantando?
1: A lição que você seja um ser humano com os pés no chão, não queira passar por cima de ninguém, não se ache melhor que ninguém e faça o que você acredita. Vai ter os haters, vai ter os chatos, vai ter os implicantes, mas se você está determinado em fazer o que você quer fazer de coração, para que as pessoas te vejam como você realmente é, faça. Então, assim, para mim, cara, eu não consigo ver nada que seja extravagante, que me chame tanta atenção quanto as coisas simples.
0: Eu também.
1: Irado as coisas extravagantes, tá na casa de um amigo que ele tem proposto, né? Coisas, condição de ter umas coisas que você não faz questão, mas ele tem, é da vida dele, é do tamanho que ele, da construção da vida dele, que ele construiu. Mas eu gosto das coisas simples. E fazendo as coisas assim, muito bem feitas, você pode ter certeza que vai ter seu resultado.
2: Eu acho que dá pra resumir o que ele falou, sabe como? Feliz no simples.
0: Feliz no simples.
1: Muito. Entendeu? Você levar teu fone. Uma praia sem música, pra mim, eu acho muito chatinho. Uma praia sem música. Eu já ouvi. Eu moro no Rio, então fica só ouvindo o barulho do mar, só o barulho do mar.
2: Você dorme.
1: Em alguns momentos é muito bom de terapia. Mas bota teu fonezinho no ouvido. olha aquele mar ali, bota aquela música que combina você, o mar e o que você precisa esclarecer pra você resolver as outras coisas da vida.
0: Meditação assim, guiada, é tipo isso, sabe? É um negócio
1: então assim,
0: doido.
1: Música pra mim é uma pessoa que não ouve música, você está dodói.
0: Você está dodói. Inclusive, gente, queria agradecer a todo mundo que colou na live. A gente falou do show do Marcelo Falcão, mas não passa uma data, que isso, gente. As pessoas precisam se programar. Atenção, hein? Esse showzaço, O Legado, Rio de Janeiro, dia 20 de novembro. Esse show promete muito e a galera tem que colar. A gente está aqui pro Brasil inteiro, então você pode se organizar. Então a gente tem no dia 18 de setembro, no Espaço Unimed em São Paulo. Presta atenção. 18 de setembro no Espaço Unimed em São Paulo, Curitiba 19 de setembro no Iglo Super Hall, é
1: isso? Iglo Super Hall.
0: E no Rio de Janeiro, dia 20, temos aqui três datas então pra esse Brasil se programar e colar, porque vai ser muito louco.
2: E acho bom a galera se programar mesmo, porque geralmente acaba rápido, né?
0: É.
1: Glória a Deus, Senhor.
2: Amém.
1: Amém.
0: Ó, quem viveu isso já no Rio de Janeiro e Porto Alegre sabe o que,
1: tá vindo
0: que vai
1: caravana
0: encontrar.
1: Do Rio pra São Paulo.
0: Aqui demais, mano. E depois
1: não,
0: caravana
1: quero ver
0: de São
1: novo.
0: Paulo pro Rio.
1: Eu não quero ficar só com doído da cabeça, não. Quero ver de novo.
0: Ah, gente, ó, tem gente falando que vai estar na fila lá. Vou chegar cedo pra aproveitar, mandando na live. Eu fui no show do Rapa em São Caetano do Sul. Vê-lo pessoalmente, tirei fotos. Foi incrível, que época incrível. Amei o programa de hoje. Falcão com a Mix sempre surpreende. E a conexão também. Amanhã tô esperando 5 horas de show. A Alcineia mandou. Mano, enfim, o pessoal tá muito feliz aqui. Tá bom demais esse papo com o cara que ouço desde sempre nas rádios. Pois é, Marcelo Falcão é nosso parceiraço aqui. Então, só recapitulando, gente, ó. Shows pra todo mundo colar nessa turnê O Legado que tá acabando, hein? São Paulo, atenção, dia 18 de setembro. Mais conhecido como amanhã, sexta-feira, no Espaço Unimed. Curitiba, dia 19 de setembro, no Iglo Super Hall. Rio de Janeiro, dia 20 de novembro. Poxa, vai ser demais.
1: Vai ser lindo. 3 de outubro, Vitória Espírito Santo.
0: Aham, aí ó, data atualizada e já vai seguindo ele aí também nas redes sociais pra acompanhar.
2: Agora eu vou dar uma de Giza.
0: O quê?
2: Ah, vou puxar aquele lado jornalístico,
0: né? O que você quer saber, cara?
2: Ah, porque eu tô sabendo aqui que a gente tem aí o show do dia 19 de setembro em Curitiba, que é onde vai encerrar essa turnê, certo? É.
1: Não, o que acontece? A gente tem alguns shows que, teoricamente assim, eu posso dizer pra você que eu tenho 2 formatos de shows. Tem um legado que é todo especial, que foi pronto agora pra história. E tem um outro show que eu brinco com outras coisas, incluindo o legado. Mas da turnê agora é o legado.
0: Olha!
1: O show já aqui pra frente agora é o legado.
2: Olha lá, então vai ter muita coisa aí acontecendo aí nos próximos meses também.
0: Então, já que ele falou que é o legado, vamos ouvir o legado?
1: Por favor, Chorão, canta pra gente.
0: Vai, chama aí, chama aí.
1: Alô, rapaziada, Marcelo Falcão. Alô, beijão Brasil no coração de vocês. Eu amo vocês de coração. E vai tocar legado, Marcelo Falcão, Chorão e Charlie Brown Jr.
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1: Legado, a gente encerra o programa reforçando as datas pra você não perder essa turnê com Marcelo Falcão. São Paulo, dia 18 de setembro no Espaço Unimed. Curitiba, dia 19 de setembro no Iglu Super Hall. Rio de Janeiro, 20 de novembro. E claro, tem Vitória também, né?
2: Tem Vitória, 3 de outubro.
1: Aê, pra galera ficar por dentro também é só seguir você nas redes sociais.
2: Isso,
1: né?
2: @ Marcelo Falcão. É isso.
1: É isso, é simples, é simples. Fácil, é música, é conexão, é o legado. E siga a gente nas redes sociais também. O meu é o giza.on.
3: O meu @ Caco Grandino, e tem o nosso
1: @mix tudo na mix. Marcelo, muito obrigada mais uma vez.
2: Obrigado, Giza, obrigado, Caco, obrigado.
1: E as
2: minha querida, e eu agradeço sempre o Brago e o Viga por essa parceria eterna. Agradeço um dia com o Rafa, né? E hoje em dia comigo, obrigado. Obrigado, muito cabelo bom também.
1: É isso aí, galera. Vamos juntos. E você já pode pedir mais músicas do Marcelo Falcão no Pede no Zap às 8 da noite com o Marcelo Reis, né?
3: É isso. Então fica por aí que já ele tá no ar, hein?
1: Falei Marcelo Reis, misturei o Marcelo Falcão com o Roberto Reis.
3: É um bom artista também.
1: Conexão. Ó, energia. Ô, Reis, você gostou, né? É, rapaz. Então, Roberto Reis, é com você às 8 da noite no 11 983 408 mil. Beijo, gente. Amanhã a gente tá de volta. Vamos fazer uma super foto?
3: Agora.
1: E postar onde?
3: Ah, no nosso Instagram, óbvio.
1: @ Mix da Mix, entra lá, tá?
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0: Dando sequência na programação da Mix, agora com o programa 18 horas. Estamos juntos a partir de agora até as 7 da noite. Eu, Karine Leão e Kennedson Paes. Boa noite, Kennedson.
2: Olá, Karine Leão, muito boa noite para você. Boa noite a todos que acompanham agora a 100.7 FM. Gente, é muito fácil de você interagir conosco lá na nossa live no Instagram. É só colocar no buscar @18horasnews e vai ter acesso à nossa live, onde você pode mandar a sua mensagem, sua sugestão de pauta e muito mais, né, Karine?
0: Exato, participa com a gente, faz o 18 horas com a gente e segue o programa lá nas redes sociais.
2: No @18horasnews.
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0: E vamos saber como é que está o trânsito, como é que está o movimento da volta para casa, agora em Manaus, 6:04, com Kennedson Paes e o apoio técnico Ivan Rodrigues.
2: Exatamente, Karine Leão, agora circulando primeiramente pelas ruas da capital, através das imagens do Centro de Cooperação da Cidade. Temos agora imagens ao vivo, transmitida pelo Centro de Cooperação da Cidade, que mostram o trânsito bastante congestionado na Avenida Constantino Neri, bem próximo à Universidade Fametro, e aí quase próximo ali é aquela via que fica próxima à entrada do shopping Amazonas. A Rua da Maromba, ali naquela região, é onde o trânsito costuma ficar um pouco mais lento. Também temos as imagens, gente, agora lá da Avenida Constantino Neri, de quem está indo em direção ao centro de Manaus, bem próximo àquela região do Terminal 1. Também temos ali uma leve retenção no trânsito, bem próximo ao T1, que mostra ali esse fluxo de veículos um pouco mais intenso. Agora, lá perto do viaduto Rei Pelé, agora a gente tem as imagens do viaduto Rei Pelé, onde mostra uma certa retenção de quem está saindo da Cidade Nova em direção à Avenida Grande Circular, enfrenta um pouco mais de trânsito devido ao fluxo de veículos na rotatória no complexo Rei Pelé. Nós também tivemos atualizações ainda há pouco do Ivan Rodrigues, ele que traz detalhes pra gente lá da zona leste de Manaus. Ele trouxe pra gente detalhes de que a Avenida Cosme Ferreira está com o trânsito fluindo tranquilamente, um excelente trânsito, palavras de Ivan Rodrigues. Também na Avenida Altaz Mirim está com muitos veículos, no entanto, está fluindo bem, ou seja, esse que é o resultado da Avenida Altaz Mirim e Cosme Ferreira na zona leste de Manaus. Daqui a pouquinho a gente traz ainda mais detalhes do trânsito. Manaus agora 18:05.
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0: Bora lá.
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0: E vamos aos destaques de hoje do 18 horas.
4: Manaus amanheceu mais uma vez coberta por fumaça de queimadas. A qualidade do ar chegou a níveis ruins e péssimos em diferentes pontos da cidade. Essa é a terceira vez em menos de 10 dias que a capital enfrenta um episódio de fumaça intensa. A poluição representa riscos à saúde e pode afetar até mesmo quem não tem problemas respiratórios. Eu sou Nathalie Moraes e a gente vai explicar o que está por trás desse episódio de fumaça e os cuidados que a população precisa ter.
2: Na política, eu, Kennedson Paes, falo sobre a repercussão do apoio do senador Plínio Valério em Flávio Bolsonaro para a presidência da República. Segundo o senador, essa decisão não significa uma tentativa de se associar ao bolsonarismo.
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0: juntos os destaques mais importantes do dia, a partir de agora para você que sintoniza 100,7. No programa 18 horas de hoje, quinta-feira, dia 17 de setembro de 2026.
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0: E mais uma vez, Manaus amanhece debaixo de fumaça de queimada. Uma névoa densa cobriu a cidade toda e parecia até tempo nublado, né? Mas não era tempo nublado, não, era fumaça mesmo. Desde ontem de noite, muitas pessoas já sentiam um cheiro forte de fumaça, falaram nas redes sociais, inclusive, e só piorou durante a noite e a madrugada, não é, Kennedy?
2: Exatamente, Karimi. Agora, trazendo um pouco mais de assunto sobre isso, Karimi, muitas pessoas, inclusive, ainda chegam a ter a audácia de queimar lixos durante esse período.
0: Aí,
2: né,
0: é crime, gente? A gente tem que denunciar, é crime sim. Imagina, no meio dessa situação que a gente está vivendo, com seca extrema, a umidade do ar baixíssima, um calor absurdo, a pessoa ainda tem a pachorra, a cara de pau, a irresponsabilidade de queimar lixo, não. É crime, tem que ligar para a polícia.
2: Com certeza, Karimi Leão. E de acordo com o aplicativo Selva, hoje de manhã, a qualidade do ar aqui em Manaus estava classificada como ruim ou péssima em pelo menos 6 áreas da nossa cidade. Esses são os piores índices de classificação dessa poluição mesmo do aplicativo. O que acontece? Indicam ali esses dados, eles indicam que a concentração de poluentes com partículas finas de fumaças, poeiras ou gases tóxicos está em alta o suficiente, Karim, para poder causar danos sérios à saúde da população. E muita gente tem reclamado de pigarro, tosse.
0: É mais grave, né, Kennedson? Até essa classificação de péssima, é a pior do aplicativo Selva, indica o nível de poluição perigoso, com efeitos sérios à saúde, com alto risco de problemas respiratórios e cardiovasculares para toda a população, gente, independente se você tem ou não histórico, se você tem ou não alguma comorbidade, ou seja, afeta todo mundo, tá? E é com essa realidade que Manaus está sendo obrigada a conviver, respirando fumaça.
2: Com certeza. E os dados oficiais comprovam que esse mês está realmente castigando a cidade com o aumento da fumaça. A Secretaria de Estado, por meio do Meio Ambiente do Estado do Amazonas, registrou que entre 1º de junho até o dia 17 de setembro foram combatidos mais de 12.500 focos de incêndios urbanos e florestais e 33 municípios do estado.
0: Bom, nas últimas 24 horas, o Centro de Monitoramento e Alertas da Defesa Civil do Estado do Amazonas registrou aqui em Manaus a qualidade do ar em nível moderado, ou seja, a qualidade do ar que representa perigo para crianças, idosos e pessoas, aí sim, com problemas respiratórios ou cardíacos. Também foram emitidos alertas para os municípios onde os índices apresentam condições mais críticas.
2: Mas hoje, Karim, com certeza deu aquela piorada.
0: É verdade.
2: A Prefeitura de Manaus, inclusive, também monitora

0: fumaça nessa classificação representa risco para toda a população, com possibilidade de falta de ar e respiração ofegante. E hoje mais cedo eu estive com o prefeito de Manaus, Renato Júnior, que falou sobre essa situação da cidade. Vamos ouvi-lo.
1: Nosso comitê de crise climática está funcionando, sobretudo no dia de hoje, que mais uma vez, Manaus não gera fumaças. De acordo com o INPE, essas fumaças são oriundas do sul do Amazonas, também do Mato Grosso, também de Rondônia. Vejam, uma frente fria que por lá aconteceu, se deu, ficou a frente fria para lá e a fumaça veio para cá. Essa fumaça não é oriunda de Manaus, mas as nossas UBSs estão recebendo todas as pessoas que estão com irritação nos olhos, ou que porventura estão com alguma inflamação da garganta por conta da inalação dessa fumaça. Mas as primeiras orientações são lavar as mãos, evitar exercício físico em área aberta, em área comum, e também o uso de máscara nos momentos que você estiver em áreas públicas. A hidratação, beber água, beber muita água nesse momento, não somente por conta do calor, mas para que o seu corpo não seja abrigo para doenças climáticas.
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3: Bom, o fato, né, Kennedy, é que estamos enfrentando as piores qualidades do ar, respirando fumaça, e não temos nenhuma medida efetiva dos poderes públicos para resolver a situação, que são as queimadas. Eu digo isso aí em grande escala, tá? Estamos falando do estado que possui a maior parte da floresta amazônica, que está literalmente tomada por incêndios, comprometendo toda a biodiversidade. Cadê os defensores da Amazônia?
0: Cadê, né?
3: Cadê os fundos, o Fundo Amazônia, as ONGs, cadê o pessoal aí do Salve Amazonas? Cadê? Cadê essas pessoas?
0: Porque... Que inclusive justificam esses investimentos na Amazônia, alegando defendê-la.
3: Proteger.
0: Mas quando chega nesses momentos...
3: Cadê? A gente não vê efetivamente ação, a gente não vê investimento, cadê esse dinheiro, cadê essa fortuna que os países mandam para cá? Não preciso lembrar, né, Kenneth, que a floresta amazônica é importantíssima, é crucial para a biodiversidade do mundo. Daí quando acontece um episódio como estamos passando agora, de queimadas, de aumento da queimada em toda a região do estado do Amazonas, onde fica a maior parte dessa floresta e ninguém faz nada, ninguém pede apoio, nós não temos um avião, um helicóptero para combater um incêndio dentro de uma floresta. Isso é inconcebível, isso é absurdo, chega a ser até covarde deixar toda essa responsabilidade para a equipe do Corpo de Bombeiros. Só ali eles, os homens ali com mangueirinha. Gente, cadê a aeronave? A gente está falando de uma floresta. Como é que esses homens do Corpo de Bombeiros vão lá, eles ali, mano a mano, numa região enorme? Isso é covardia, isso é irresponsabilidade no trato de uma floresta tão importante quanto aqui no estado do Amazonas. O fato é que, ano após ano, a gente passa por uma situação dessa e, na prática, a gente não vê nenhuma ação efetiva dos governos. Eu conversei com o epidemiologista da Fiocruz do estado do Amazonas, o Gésio Orellana, que falou também sobre o assunto com a gente. Vamos ouvir.
4: É um cenário bastante recorrente na região norte, já deveríamos ter aprendido mais, né, com essas experiências negativas, né, apesar dos progressos que tivemos em relação à redução de desmatamento, de queimadas ilegais, etc. Ainda temos muitos desafios a superar, né, ainda precisamos aprender a lidar com esse problema nas salas de aula, nos ambientes de trabalho, nas cidades como um todo, né. Então acho que ainda falta muita orientação do poder público, das prefeituras, dos governos estaduais, do governo federal, em certa medida, né, para que nós tenhamos algumas opções, algumas alternativas para mitigar os efeitos dessa poluição atmosférica indesejável, danosa e que causa tantos problemas, né, em decorrência da crise climática que estamos vivendo.
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3: E nada é feito, né, Kenneth? Ano após ano, a gente não vê nenhuma situação favorável para controlar, nem para prevenir, e agora estamos aqui dessa forma, um trabalho de formiguinha para apagar incêndio.
0: E aquela questão, quando a gente fala sobre as secas e as cheias daqui do Amazonas, a gente diz que esses são fenômenos, na realidade não apenas nós dizemos, como também os especialistas afirmam que são fenômenos que acontecem regularmente,
3: sazonais.
0: Ou seja, todos os anos, são sazonais. Da mesma forma, nesse momento mais quente do ano, que já é previsível, também acontece esses incêndios florestais. E a realidade é que nós estamos com

0: vivendo com essa realidade e respirando fumaça, né, Karim? Segundo a Organização Mundial da Saúde, a exposição ao principal material particulado fino associado às queimadas está relacionada a 4,2 milhões de mortes por ano no mundo. Isso além de doenças cardiovasculares e câncer de pulmão. Quando a gente inala, respira fumaça, essas partículas podem atravessar as paredes dos pulmões, entrar na corrente sanguínea e afetar todos sistema do corpo humano.
1: Todo sistema, não é só o pulmão, não piora só o coração, e isso em todo ser humano, tendo ou não algum tipo de comorbidade. Essa é a realidade cruel e grave que nós estamos aqui sendo obrigados a conviver. E para lembrar, né, essa é a terceira vez em menos de 10 dias que Manaus enfrenta esse episódio de fumaça intensa. Outros municípios da região metropolitana também registraram índices elevados. A repórter Nathalie Moraes está acompanhando o caso, traz para a gente agora mais informações sobre a qualidade do ar e os alertas para a população hoje, quinta-feira, não é, Nathalie? Boa noite.
2: Muito boa noite para você, Karime, Kennedy, e ouvintes do programa 18 horas. A concentração de fumaça no ar em Manaus realmente se tornou um desafio para a população. Desde a noite dessa quarta-feira, Karim, em vários pontos da cidade, a gente já conseguia observar que a manhã de hoje realmente seria um dia de fumaça intensa, porque a qualidade do ar na noite da quarta-feira, ela já era considerada ruim em muitos pontos. E quando amanheceu o dia de hoje, a qualidade do ar ficou ainda pior. E entre as zonas mais afetadas, tiveram aí a zona oeste e a zona centro-sul. Então, por isso, nesse momento, Karim, os profissionais de saúde, a orientação médica realmente, ela é essencial para evitar complicações futuras. A gente realmente precisa reconhecer quais são os principais sinais de alerta nesse cenário que nós estamos agora. Por exemplo, hoje, né, a gente chegou a números de 128,6 microgramas por metro cúbico, o que realmente traz danos para a saúde, independentemente de você ter comorbidade ou não. E, porque segundo os especialistas, quando você inala aquela fumaça, as partículas finas são tão finas que elas conseguem até mesmo ter acesso à nossa corrente sanguínea, né? Essa fumaça realmente, ela imediatamente a gente já percebe uma irritação. O Kennedson conversou hoje mais cedo com o prefeito, ele falou sobre a entrada da população amazonense nas unidades básicas de saúde já apresentando aqueles sinais de irritabilidade, principalmente nos olhos, nariz, garganta, que são as áreas mais sensíveis e expostas nesse momento. Mas a gente está falando de um processo simples, mas que para pessoas com cardiopatias, para pessoas com comorbidades, por exemplo, pessoas asmáticas, pessoas que têm problemas no pulmão realmente, podem ter consequências mais graves. E é preciso, sim, redobrar alguns cuidados, né? A gente precisa estar atento aos sinais mais comuns. Teve algum problema de irritação na garganta? O cansaço aumentou? Procure ajuda médica. A gente conversou, Karime, Kennedson e ouvintes do programa 18 horas, com uma pneumologista, a Michele Lacerda. Ela é pneumologista e atende as crianças, mas ela falou no geral pra gente como é que está a situação da população aqui no Amazonas e quais são os sinais de alerta. Vamos conferir.
3: A fumaça que é gerada pelas queimadas, ela tem uma característica peculiar. Essa fumaça é formada por partículas muito pequenas. E essas partículas nocivas, que são menores, elas conseguem chegar com mais facilidade ao pulmão, aos brônquios e até mesmo atravessar a corrente sanguínea. Então é muito comum, nesses dias que a fumaça está mais intensa, nós temos sintomas como ardência ocular, ardência na garganta, indisposição, dores de cabeça, crises de tosse e até mesmo crises de chiado. E o que seria importante, o que seria fundamental nesse momento a gente orientar a população a tomar medidas de proteção. Uma das principais medidas seria qual? Hidratação, beber bastante água. Quando você bebe bastante água, você consegue fluidificar mais as secreções. Nesse caso, a secreção das vias aéreas. E, consequentemente, botar essas partículas nocivas para fora com mais facilidade.
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2: Karime, Kennedson e ouvintes, como a gente ouviu aí na fala da especialista, como a gente chegou a atingir, Karime, hoje, né, realmente, o nível péssimo, né? Ruim e péssimo, como você já adiantou, né? Segundo a Organização Mundial de Saúde, até mesmo quem não tem nenhum tipo de comorbidade acaba sendo afetado. Por isso, né, os órgãos de controle emitiram uma nota realmente pedindo para a população, para aquelas pessoas que conseguem, que consigam reduzir a sua exposição à fumaça. Inclusive, né, a Secretaria de Educação foi orientada a hoje, né, principalmente, para que fosse extinta qualquer tipo de atividade externa nas escolas, tanto da rede pública quanto da rede privada. Ter um cuidado realmente redobrado com as crianças, idosos e gestantes e aquelas pessoas, mais uma vez, volto a frisar, as pessoas que já apresentam comorbidade. Nos dias como os dias de hoje, Karime, também é importante a gente frisar que a população precisa ter cuidado em praticar atividades ao ar livre. A gente está vendo, né, que Manaus aderiu à moda das corridas de rua, tem muita gente correndo na rua.
1: E hoje é quinta-feira,
2: rua.
1: Né?
2: Muito legal essa iniciativa da
1: corrida
2: galera.
1: Corrida de quinta, que
2: da galera se cuidando, mas é preciso evitar exercícios físicos ao ar livre, principalmente caminhada, corrida e ciclismo. A gente está debaixo de uma nuvem de fumaça tóxica e a orientação é também manter-se hidratado, proteger os olhos e o nariz. A especialista falou, vamos tomar muita água, mas uma orientação principal que vem aí do Corpo de Bombeiros, Karime, a gente estava falando mais logo no início do programa, da situação crítica e caótica que esses homens estão enfrentando. Hoje, o governador Roberto Cidade fez uma visita ao Corpo de Bombeiros para acompanhar o trabalho da corporação. É um trabalho dessas pessoas realmente muito difícil, porque a gente só tem hoje 1.000 homens na ativa. Você imagina 1.000 homens para atuar nesses 62 municípios com dimensões continentais. A região sul do Amazonas está realmente tomada por essa situação de fogo. E a qualidade do ar por lá, Karime, ela ficou muito ruim na manhã nessa quinta-feira. Além da situação da região sul, os municípios da região metropolitana de Manaus também tiveram uma qualidade do ar bastante elevada. E o comandante do Corpo de Bombeiros, o coronel Orleilson Muniz, ele atribui isso realmente às queimadas. A gente ainda tem aquela questão cultural de fazer uma queimada no quintal, limpou o quintal, vou queimar algumas folhas, e tudo isso tem piorado a qualidade do ar, seja em Manaus, seja no interior do Amazonas. Tudo isso vem sendo atribuído a essa situação que nós estamos, claro, junto a El Niño. Vamos ouvir aí o que disse o comandante do Corpo de Bombeiros.
5: Mais uma vez, a toda a população do estado do Amazonas, a importância de não atear fogo em hipótese alguma. É a pequena fogueira que você faz no seu quintal ou no seu sítio que sai do controle e atinge uma grande área, atinge propriedades, animais. Portanto, nós estamos no período mais crítico do El Niño. E agora, todos nós temos que ter o compromisso em preservar o meio ambiente e, principalmente, manter a qualidade do ar.
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2: Karime, Kennedson e ouvintes, né? A gente ouviu aí a fala do coronel Orleilson Muniz, ele que é comandante do Corpo de Bombeiros aqui no Amazonas, falando aí sobre essa situação, né, das queimadas aqui no nosso estado. Nesse momento, Karime, eu estou consultando aqui agora o aplicativo
1: Selva. Eu abri
2: Selva,
1: também. Não, né, tem uma região boa, né?
2: Somente no o Parque 10 de Novembro, que né? Tá que a gente tem uma qualidade boa, mas a gente está vendo que nesse início de noite boa parte da cidade já apresenta a qualidade do ar moderada. E outra orientação dada aí pela especialista, Karime, durante a nossa conversa, é que as pessoas realmente façam uso de umidificadores. Nem todo mundo consegue ter acesso ao umidificador. Então, por isso, a orientação nesse momento, você que não consegue comprar ainda, pega uma toalha, molha a toalha, né, coloca ali debaixo da cama, põe na porta do seu quarto, que vai ajudar nesse momento, nesses dias de qualidade do ar, né, que a gente realmente sabe que está debaixo de uma nuvem de fumaça tóxica.
1: E a população que se vire, enquanto que nós não temos aí ações efetivas, reais, comprometidas, responsáveis a respeito dessas queimadas na floresta amazônica, aqui no estado do Amazonas.
0: Agora eu gostaria até de complementar essa informação do coronel Karime, que muitos moradores estão estão ainda permanecendo fazendo fumaças, fazendo queimadas em seus terrenos lá no bairro Lago Azul. É algo que frequentemente isso tem acontecido e muito possivelmente por conta das denúncias, Karime, esses incêndios estão sendo realizados à noite, quando não dá para visualizar fumaça. No entanto, o cheiro é muito forte. Vários moradores de conjuntos habitacionais próximos ali ao Viver Melhor estão com essa dificuldade. Isso está acontecendo em uma comunidade que foi invadida bem próximo ao conjunto Viver Melhor e isso tem gerado muitos problemas para os moradores daquela região.
1: E com certeza
0: impacta a vida de vários moradores da Zona Norte de Manaus. Ali.
1: Então, autoridades, polícia, vamos lá, o endereço está dado, o local está dado, vão lá fazer, né, diligências de noite para saber onde que estão acontecendo isso e os responsáveis por esse crime. Muito obrigada pelas informações, Nathalie Moraes. Agora em Manaus, 6:26.
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0: Vamos agora voltar a falar da concessionária AMBA Energia. Defensoria Pública do Estado do Amazonas. Não, Karime?
1: Sim, vamos falar disso também, mas antes, Kenny.
0: Vamos falar de economia, né?
1: Vamos falar de economia, que o pessoal tá ficando difícil de fechar a conta de mês, o bolso tá furado, o cidadão brasileiro não tá conseguindo fechar a conta, não é, Kenny?
0: Exatamente, Karime, porque a renda média do brasileiro até bateu recorde no último ano, mas o dinheiro continua curto para muita gente e esse é um resultado que, com certeza, a gente vê no supermercado. Você entra no supermercado com R$200... consegue levar quase nada, só duas sacolas no máximo.
1: Isso, e no início do ano, tá, você pegava esses R$200 e fazia uma determinada compra com um determinado número de itens. Agora, com certeza, você não consegue nem metade, você não volta para casa nem com metade desses itens. Bom, uma pesquisa mostra que trabalhar mais virou a alternativa para a gente conseguir fechar conta, ou seja, o famoso bico, né, o segundo emprego. E quem traz pra gente os detalhes é a repórter Odineia Araújo. Então, Odineia, mais da metade da população entrevistada está fazendo bico para conseguir fechar as contas, é isso mesmo?
6: É exatamente isso. Para ser mais exato, pelo menos 60% dos entrevistados está fazendo bico para complementar a renda no fim do mês. Ou seja, 6 em cada 10 moradores das 10 maiores capitais do Brasil, incluindo Manaus, precisaram fazer essa complementação no salário nos últimos 12 meses. Faxinas, reformas, manutenção e jardinagem estão entre as atividades mais procuradas, segundo o levantamento do Instituto Cidades Sustentáveis e pisos IPEC. E aí está o contraste. Mesmo com a renda média do brasileiro em patamar recorde, 45% dos entrevistados dizem que o rendimento ficou estagnado e 31% relatam perda financeira. No fim do mês, a conta é pesada. A alimentação é o principal gasto para 47% dos entrevistados, à frente de moradia e saúde. Para a economista Michele Aracati, presidente do Corecon, o Conselho Regional de Economia, a necessidade de complementar a renda está relacionada a vários fatores.
7: A necessidade de complementação de renda, principalmente de quem reside nas capitais brasileiras, se dá em função da inflação dos alimentos, pela alta do valor dos aluguéis e também pela inflação dos serviços. Essa percepção, ela é também relevante, principalmente para as classes menos favorecidas. Vale ressaltar também que nós observamos um aumento no valor dos aluguéis, que impacta direta e indiretamente na renda das famílias.
6: E no caso do Amazonas, a complementação de renda tem um outro agravante, segundo a economista Michele Aracati, que é o custo amazônico.
7: Então, em função das questões logísticas e infraestruturais da nossa região, nós temos sim um custo mais elevado, principalmente em função de produtos que abastecem a demanda local, mas que são oriundos de outros estados.
6: Ou seja, o retrato é de um país onde o salário pode até subir, mas o custo de vida continua correndo na frente e muita gente precisa trabalhar dobrado para não ficar para trás. Volto com vocês.
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0: E agora a gente volta sem Karim falar da concessionária Amba Energia. A Defensoria Pública do Estado do Amazonas ampliou a investigação sobre as condições da rede elétrica de Manaus depois de novos registros de ocorrências envolvendo postes, transformadores e fiações em diferentes pontos da capital.
1: Exatamente. E agora a Justiça Federal mandou proibir a empresa Amba de substituir os cabos elétricos que gerou toda essa polêmica. Essa decisão foi tomada agora à tarde. Quem tem os detalhes pra gente é Nathalie Moraes. Nathalie, então, mais uma da Âmbar contra a Âmbar, que agora está impedida realmente de fazer essa troca.
2: Exatamente. Mais uma vez, boa noite para você, Karime Leão, Kennedson e ouvintes do programa 18 Horas. A Justiça Federal proibiu a concessionária Âmbar Energia de substituir os cabos da rede de alta tensão aqui em Manaus. Essa proibição ela foi anunciada no finzinho da tarde de hoje pelo senador Eduardo Braga em entrevista coletiva. Ele que é autor de uma ação, né, na União, ele entrou ali na Agência Nacional de Energia Elétrica contra a Amba. Ele disse que já chega, né, de falsas acusações, de tudo que estava acontecendo, e ele na última segunda-feira, né, entrou junto à ANEEL pedindo aí realmente uma revisão desses trabalhos, pedindo que essa suspensão para tentar entender o que estava acontecendo, por que trocaram os fios de cobre por esses fios de alumínio. E aí agora veio na tarde de hoje essa determinação por parte da Justiça Federal. Está suspenso por tempo indeterminado. Inclusive eu separei aí um trechinho da fala do senador Eduardo Braga para que os nossos ouvintes possam conferir. Vamos ouvir.
8: Eu, na segunda-feira, entrei com uma representação na ANEEL contra a Amba Energia. E, no dia de ontem, entrei com uma ação popular contra a União, contra a ANEEL, contra a Amba Energia e contra a Oliveira Energia. Por quê? Porque entendo que ambos faltaram com a transparência e ambos desrespeitaram o Código do Consumidor, desrespeitando, portanto, o consumidor amazonense. E como Deus sempre está no meu coração e na minha vida, o que aconteceu? A Justiça Federal deu a liminar em cima da nossa ação popular. Então, eu pedi essa coletiva para primeiro dizer ao povo do Amazonas que eu tomei as providências em defesa do direito ao consumidor.
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2: Karime, Kennedson e ouvintes do programa 18 Horas, a gente ouviu aí a fala do senador Eduardo Braga, né, sobre essa liminar que acaba suspendendo de forma imediata a substituição de cabos, né, de alumínio até que a ANEEL e os órgãos competentes acabem comprovando ali tecnicamente a segurança desse procedimento que estava sendo feito aqui em Manaus. Inclusive, durante a coletiva, o senador relacionou essa troca de ocorrências aos aquecimentos, aos curtos-circuitos e ao alto número de incêndios que vem acontecendo aqui na nossa capital. Quase que diariamente. Exato. Virou parte da rotina. Exatamente. Dos amazonenses. Além da gente conviver com esse calorão, fumaça, a gente também está convivendo com esses incêndios dentro das caixas registradoras de energia, postes. A gente vem vendo isso quase que diariamente. Outra providência é a suspensão de dispositivos do terceiro termo, né, que é o contrato de concessão. Segundo o senador, eles estavam limitando a atuação da ANEEL e impedia de multar por 5 anos a Amba por qualquer infração cometida no consumidor. A Justiça Federal também interviu aí nesse ponto. Inclusive, o senador disse que a ANEEL deverá instaurar em até 30 dias um processo de fiscalização caso sejam identificados irregularidades no serviço prestado pela Amba aqui no Amazonas. Eu separei mais um trechinho dessa coletiva para que os nossos ouvintes possam conferir. Vamos ouvir.
8: Eu pedi essa coletiva para primeiro dizer ao povo do Amazonas que eu tomei as providências em defesa do direito ao consumidor. A decisão que vocês vão receber, ela trata de duas coisas. Primeiro, paralisação imediata da troca dos cabos de cobre por alumínio que estava acontecendo e que muitos acreditam que esses cabos é que estavam superaquecendo e provocando os incêndios que estavam acontecendo em vários pontos da cidade. Portanto, a partir de hoje, está proibido, por lei, por decisão legal, está proibida a substituição de qualquer cabo.
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2: E ainda durante a coletiva, Karime, né, o senador chegou a afirmar, né, que a decisão exige ainda informações sobre o dinheiro investido aqui na capital, previsto no contrato durante a concessão. Né, ele citou cerca de 9,8 bilhões, além dos dados sobre os serviços que já foram realizados. Certo. Eles vão realmente ter que prestar contas. A gente já tinha adiantado isso pelo Ministério Público, a Defensoria Pública também tinha intensificado os trabalhos, mas agora, na tarde de hoje, veio aí essa determinação por parte da Justiça Federal, Karime.
1: Tá ótimo, muitíssimo obrigada pelas informações, Nathalie Moraes.
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1: E vamos saber como é que está o movimento do trânsito aqui em Manaus com Kennedson Paes e informações da nossa equipe de apoio. Ivan Rodrigues, Kennedson, fala aí.
0: Temos agora imagens mostrando a Avenida Constantino Neri com um trânsito bastante carregado, gente, bem próximo à Universidade da Fametro, com a Rua da Maromba. Temos também imagens agora da Avenida Pedro Teixeira com a Avenida Constantino Neri, nesse sentido de quem está saindo dali da Delegacia Geral da Polícia Civil. Em direção à Avenida Constantino Neri, o trânsito está fluindo normalmente pela via, já quem está seguindo pela Avenida Mário Ipiranga em direção ao centro de Manaus vai encontrar o trânsito mais tranquilo nessa área da região, pois é voltando em direção ao centro. Já as informações agora do nosso apoio técnico Ivan Rodrigues, que está circulando agora pela Avenida Alameda, Alphaville e Natan Xavier, ele mencionou que o trânsito está bastante tranquilo naquela região que fica bem próximo à Avenida Governador José Lindoso, Avenida das Torres, naquela região, ou seja, o trânsito por aquela área da Zona Leste, já quase chegando na área da Zona Norte de Manaus, está bastante tranquilo por lá. Daqui a pouquinho a gente volta trazendo ainda mais detalhes do trânsito Manaus agora, 18 horas e 38 minutos.
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1: E a gente aqui rezando por uma chuva para amenizar essa qualidade do ar, né, Kennedson? Será que chove?
0: Pois é, vamos saber agora os detalhes com Nathalie Moraes. Boa noite, Nathalie.
2: Muito boa noite, Kennedson Paes e ouvintes do programa 18 horas. A noite dessa quinta-feira continua muito quente aqui em Manaus, segundo o Climatempo. A previsão é de 35 graus agora no início, né, da noite, mas por volta ali das 11 horas da noite a gente deve ter uma baixa temperatura. E para essa sexta-feira a gente pode até se animar, porque a previsão, né, do Climatempo, a mínima fica na casa dos 26 graus e a máxima de 36 graus. Mas o sol deve aparecer entre muitas nuvens e existe sim possibilidade de chuva isolada ao longo dessa sexta-feira. Karime, Kennedson e ouvintes, então realmente a gente tem essa expectativa de chuva nessa sexta-feira e a gente fica na torcida.
1: Sem dúvida alguma. Muito obrigada pelas informações, Nathalie Moraes.
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1: Gente, cuidar da saúde também ter um posto de saúde perto de casa. Acesso, né? Encontrar aí atendimento, conseguir acompanhar de perto a saúde de toda a família. Na Zona Norte de Manaus, cerca de 30 mil moradores passam a contar com uma nova estrutura de atendimento. O repórter Kennedson Paes acompanhou a inauguração, a entrega desse posto e traz os detalhes pra gente. Vamos acompanhar.
10: Nova unidade de saúde da família Tereza de Jesus Frota fica no Conjunto Cidadão 3, no bairro Monte das Oliveiras, e foi entregue pelo prefeito Renato Junho. A estrutura tem 1.200 metros quadrados e é de porte 4 e foi construída do zero para ampliar o atendimento de saúde na região. Vamos ouvir agora o prefeito de Manaus, Renato Junho.
11: Essa UBS tem 1.200 metros quadrados. Ela é uma UBS porte 4. Ela é a maior UBS, uma das maiores maiores UBSs que tem dentro de Manaus é uma UBS Porte 4. Você vai entrar dentro dela e vai ver ela 100% equipada. Aí tem áreas para toda a instrumentalização dos equipamentos.
10: A nova unidade chega a uma região que ainda tem necessidade de ampliar a cobertura de atenção básica. Segundo o prefeito, o Monte das Oliveiras tinha cobertura de 46%. Com a nova USF, a previsão é de chegar a 66%. Vamos ouvir mais uma vez Renato Júnior.
11: Um dia muito especial, porque o Monte das Oliveiras tinha um vazio nesse momento de saúde, nesta área, de 46%. E a partir de agora, com essa USF, nós vamos preencher 20% a mais dessa cobertura. Iremos para 66%.
10: Na prática, a nova estrutura significa mais serviço perto de casa para milhares de famílias. A unidade tem 4 consultórios odontológicos, além de espaços preparados para diferentes tipos de atendimento. Vamos ouvir Renato Júnior, prefeito de Manaus.
11: Com consultórios odontológicos, com tratamento do pé diabético, com a atenção direta às moças e senhoras grávidas que aqui chegarão e terão atendimento médico. Aqui teremos médicos, agentes de saúde, também teremos vacinação, também teremos pediatria, teremos aqui dentistas.
10: Esta é a terceira estrutura de saúde entregue por Renato Júnior desde que assumiu a prefeitura, entre 2 unidades de saúde da família e uma UBS. O prefeito também informou que a rede municipal já soma 116 equipamentos de saúde reformados. A unidade recebeu o nome de Teresa de Jesus Frota em homenagem a uma mulher que dedicou parte da vida a ajudar outras pessoas por meio da medicina tradicional. Agora o nome dela passa a representar também um espaço de cuidado para milhares de famílias. Com a nova USF, a expectativa é reduzir distâncias, ampliar a prevenção e garantir mais acesso à saúde para quem vive no Monte das Oliveiras e nas comunidades próximas. Kennedson Paes para o 18 Horas.
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1: E na entrevista do dia hoje, vamos conhecer o programa da Universidade do Estado do Amazonas, o Trauma Zero, que oferece gratuitamente atendimento multidisciplinar para pacientes que sofreram traumatismo dentário. Muito interessante, né? Para a gente conhecer melhor, vamos conversar com o coordenador do programa, que é o professor Dr. Daniel Pontes. Boa noite, tudo bem?
12: Boa noite, Karine.
1: Prazer. Seja bem-vindo ao 18 Horas, tudo bem?
12: Tudo jóia.
1: E com a professora doutora Gisele Tido. Boa noite, tudo bem, Gisele?
13: Boa noite, Karine. Tudo bem? Um prazer estar aqui com vocês.
1: Imagina, o prazer é nosso. Bom, sejam bem-vindos. Então, coordenador, o que exatamente oferece esse programa? Como é que ele foi concebido?
12: Bom, em meados de segundo semestre de 2023, né? Nós, professores lá da odontologia da OEA, a gente montou um projeto, uma ideia de promover um atendimento especializado para aquelas pessoas que sofrem traumatismo, ou por um acidente automobilístico, ou por agressão física, ou por a prática de esporte. E a gente via que muitas situações na clínica eram situações que necessitavam de um atendimento especializado. Então a gente montou um projeto, e esse projeto foi aprovado pela própria reitoria de extensão da universidade, e de lá para cá a gente vem atendendo esse público. Normalmente as pessoas vão no posto de saúde quando acontece algum acidente, assim pegam um encaminhamento e já vai especificamente lá para a Policlínica Odontológica da OEA e direcionada para o projeto Trauma Zero.
1: Doutora Gisele, vamos lá, o trabalho inclui aí uma equipe multidisciplinar, não é? Quais são essas especialidades e vai dependendo, é claro, de caso a caso, não é?
13: Sim, é um trabalho que envolve vários professores, né, de várias disciplinas, como de dentística, periodontia, endodontia, que é de canal, né, tratamento de canal, porque geralmente o elemento dentário que sofre trauma, muitas vezes ele tem que ser feito um tratamento endodôntico, que é o tratamento de canal. Muitas vezes é submetido a cirurgias de gengiva, que é a área de periodontia. Aí tem que ser restaurado, né? Ter feita a reabilitação do dente, que é a área de dentística. E infelizmente tem casos que às vezes ocorre a perda dentária. e que nós temos, recorremos aos implantes. Então, já tivemos a oportunidade de fazermos alguns implantes nesse projeto. E assim, tem sido muito gratificante, porque a gente envolve, né, várias especialidades, atendemos crianças também, né, porque tem muitas crianças na área da
12: odontopediatria. A faixa etária mais afetada são as crianças.
13: Né? Da odontopediatria. E muitas vezes precisa tracionar o dente, às vezes o dente intrui, ou seja, vai para dentro da gengiva, e é necessário realizar também o uso de um aparelhinho ortodôntico. E também nós contamos com um ortodontista na equipe.
0: Sim. Agora, doutor, conta pra gente, como você acabou de mencionar que as crianças, elas são o maior público de vocês, eu queria saber exatamente quando foi que começou esse projeto, né, que é o Trauma Zero, e quais que são os principais pacientes. São crianças, como você mencionou, mas também atende adultos.
12: Sim, atende,
0: né,
12: adultos. A gente já atendeu paciente que sofreu acidente automobilístico, acidente de motociclista, né, e a gente atende todo tipo de paciente, não tem uma especificidade para uma faixa etária, né. É claro que às vezes as pessoas procuram a gente lá porque estava comendo um salgado e quebrou o dente. O trauma não é quebrou por conta da função, é traumatismo de acidente, né? O projeto é bem específico nesse sentido. O projeto começou no segundo semestre de 2023, né? E nós vamos fazer agora em outubro 3 anos. E já atendemos mais de 430 atendimentos lá, de todos os tipos de situações que você possa imaginar. Desde bebezinho, com 6 meses de idade, que caiu da cama, até pessoas de mais idade, terceira idade, né? Que acabou sofrendo uma agressão e acabou perdendo o dente. E a gente consegue reabilitar, mesmo que às vezes temporariamente, né? Até a pessoa estar numa situação melhor, para fazer um tratamento mais definitivo. Então, esse é o caráter do projeto, de atender essas urgências e dar, vamos dizer assim, uma previsibilidade do possível tratamento que essa pessoa possa receber no futuro, né? Ou lá com a gente, na própria Policlínica Odontológica da OEA, ou através das outras opções que ele tem aí na odontologia no estado do Amazonas.
1: Agora, doutora Gisele, você lembra de um assunto, assim, de um desses casos, os mais delicados, o mais delicado que você já presenciou esse tratamento? Qual foi?
13: Sim, foi um até que eu enviei para você umas fotos, não sei se de repente pode colocar de mais tarde, uhum. Mas foi uma avulsão recentemente.
12: Isso.
13: O que é avulsão? É quando o dente sai totalmente. E aí ele foi colocado, reposicionado, e foi feita uma contenção. Uhum. Que é tipo como se fosse um fio ortodôntico, e aí vai ser aguardado esse dente osteointegrar, e provavelmente ele vai ter uma vida, né?
12: Que acontece?
1: E ele caiu por cair? Como é que foi?
12: A criança, ela tem, né, 8 anos, estava na educação física no colégio, aí se acidentou com um colega, involuntariamente, bateu a boca no chão e o dente saiu. Nessa faixa etária de 8 a 9 anos de idade, é quando o osso da maxila está mais, vamos dizer assim, esponjoso. Então é mais fácil do dente ser perdido totalmente. Quando a gente é mais velho, né, na nossa idade, assim, a gente não perde tanto. Às vezes quebra o dente e fica a raiz dentro do osso. Então a criança às vezes perde o dente por inteiro. Então vale também ressaltar para aquelas pessoas que estão acompanhando essas crianças nessas atividades, né? Que procurem, né? Se caso você percebeu que está sangrando a boca, o dente saiu, perdeu, que às vezes você pode ainda tentar reimplantar. E o quanto de tempo a gente conseguir manter esse dente na boca, mais favorável vai ser no futuro, até por uma eventual instalação de implante, quando ela tiver já 20 anos, 22 anos. Porque perdeu o dente nessa idade de 8, 9 anos, consequentemente ela vai ficar pelo menos 10 anos sem dente na boca. Porque ela não pode fazer cirurgia de implante. Só vai poder fazer cirurgia quando a maturação do crescimento ósseo da mandíbula já tivesse sido estabelecida, que é por volta dos 20 anos, mais ou menos.
1: Ou seja, pega o dentinho que caiu. Isso. E corre para a Universidade do Estado do Amazonas, chama lá os doutores que eles vão resolver o seu caso.
12: A gente recomenda, por exemplo, que se encontrar o dente, só lava na água, uma água limpa, obviamente, né? Coloca dentro de um copinho, às vezes até o próprio paciente pode salivar, cuspir, para manter o dente hidratado com as células da própria boca do paciente, e leva lá para o atendimento ou para um posto de saúde mais próximo, que também vai orientar nesse sentido.
0: Agora, doutor, com certeza muitas pessoas que têm ouvido agora o programa 18 horas ficaram curiosas a respeito sobre como é que acontece esses atendimentos. Explica pra gente, todo mundo pode ir, quais que são os dias da semana, quando acontecem?
12: É, a gente recebe por indicação dos postos de saúde, né? É, por encaminhamento. É, e também pelo nosso Instagram. O nosso Instagram, que é trauma_zero. É, as pessoas entram em contato, fazem um relato do que aconteceu, a nossa equipe de alunos e de bolsistas, eles fazem uma primeira triagem ali e aí já faz um agendamento. E aí acontece todas as sextas-feiras, de 14 às 18 horas, na Policlínica Odontológica da UEA, ali no bairro da Cachoeirinha, perto da Escola de Ciências da Saúde.
1: Pronto, tá aí o caminho das pedras, não é, gente? Muitíssimo obrigada. Considerações finais, eu imagino como esse trabalhar nesse tipo de projeto deva ser, assim, muito edificante, né? Muito gratificante.
12: É, só para finalizar, assim, o projeto, ele continua, né? E o que é mais gratificante é ver depois os depoimentos dos pais, dos responsáveis, né? Por ter encontrado um serviço assim especializado e que devolve não só às vezes aquela questão de ter o dente de volta, mas o lado psicológico.
0: Autoestima.
12: Autoestima. Né? Você imagina uma criança, uma pequena jovem adolescente, né, com 13, 14 anos, ficar sem dente aí por vários anos. Até poder colocar. Não é uma questão só financeira. Não pode colocar um implante. Aí vai ter que usar aquela prótese removível, que é desconfortável, né? Constrangedora muitas vezes. Então isso a gente faz esse atendimento lá e é um atendimento assim que a gente se sente realizado por fazer toda sexta-feira.
1: E é bem humanizado, né,
13: Sim,
1: doutora?
13: É bem, bem humanizado, assim, tem um engajamento muito grande dos alunos. Os alunos ficam assim muito emocionados, muito envolvidos. Eles estudam, eles têm uma participação, né?
12: Faz evento científico, apresenta trabalho, congresso.
13: Tem sido muito frutífero esse projeto, porque está gerando muitos trabalhos científicos e os alunos estão sendo muito benéfico para todo mundo.
0: Que eles chegam no mercado de trabalho com uma experiência que muitos outros dentistas não tiveram ao longo da graduação.
12: O relato deles é esse. Que, por exemplo, eles falam assim, olha, eles fazem propaganda para quem está entrando no curso, né? Vocês têm que participar desse projeto. Por quê? Porque vocês vão ver situações que às vezes vocês vão passar a faculdade toda e não visualizam.
0: Sim.
12: E lá a gente visualiza.
0: Só a prática acabou.
12: Nós tivemos também, vale só fazer esse último comentário, o 8º Congresso Internacional de Odontologia Adesiva em Manaus, que foi agora em agosto, aqui em Manaus. E aí nós apresentamos lá um caso do Trauma Zero, e esse caso foi premiado em primeiro lugar pela nossa aluna bolsista Michele. Então, quer dizer, a gente já tem esse reconhecimento internacional aí. Nossa, pelo trabalho que a gente realiza lá.
1: Sensacional, fruto daqui da Universidade do Estado do Amazonas. Muitíssimo obrigada pela presença dos senhores conversando com a gente.
13: Obrigada.
1: Sucesso, obrigada.
12: Obrigada,
1: a gente
12: Karine.
1: Agradece aí a sociedade por esse trabalho tão interessante, tão importante, Trauma Zero, da Universidade do Estado do Amazonas. Conversamos com o coordenador, que é o professor Dr. Daniel Pontes. Obrigada, boa noite.
12: Boa noite, Garim, prazer.
1: Prazer. E conversamos também com a professora doutora Gisele Tino. Muito obrigada.
13: Obrigada, Karim. Foi ótimo estar aqui com vocês.
1: A gente é que agradece. Boa noite. Agora em Manaus, 6:53.
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1: E vamos lá, vamos ao bloco de política com Kennetson Paes e Nathalie Moraes. Kennetson, vamos lá, Kennetson. Hoje teve uma fala do senador Plínio Valério que declarou voto a Flávio Bolsonaro para a presidência da República. Mas com uma ressalva, ele fez questão de falar que isso não significa aí uma tentativa de associar ele ao bolsonarismo. E pode isso, Kennetson?
0: Então, deveria, né? Porque assim, o que ele trouxe pra gente de resposta, até interessante, chega a ser interessante, porque hoje em dia, Karime, com essa diferença, essa polarização, existe muitas pessoas que quando você é de direita, é de esquerda, tem que votar em determinado candidato específico. Não, você pode votar em outra pessoa que tem um pensamento um pouco mais alinhado com a sua realidade. Em entrevista ao portal M1, o Plínio Valério, ele falou que não tem político de estimação, falou que já participou na época ao lado de Bolsonaro, teve pontos assertivos e pontos também que não concordava, assim como também já participou de situações ao lado do presidente Lula e que também teve acertos e também alguns erros e que nem por isso isso incomodaria ele em tomar qualquer partido. E no caso de Flávio Bolsonaro, ele disse que votaria, é a opinião dele. Não. Vamos ouvir o que ele disse nessa entrevista para o portal AM1.
14: Eu nunca tentei me associar ao bolsonarismo, sabendo que no Amazonas o bolsonarismo é muito grande, ele é uma pessoa querida e tudo, mas eu não procuro me associar a ídolos, né? Eu não tenho ídolos, né, na política, eu não posso, eu carrego, como eu te falei, a esperança de um povo que vota em mim, de todos os segmentos. Eu estou lá para fazer o bem, eu estou lá para fazer o que é bom. O Bolsonaro fez coisas boas, muitas, estava do lado dele. O Lula fez muitas coisas boas, não muitas, mas algumas boas, fiquei ao lado dele, que é o pessoal da direita que vem, ele não é de direita, que coisa boa, que coisa boba, são dois votos, você pode votar como você quiser, a pessoa quer que você vote no candidato dela e não vote no outro, então você tem que escolher, o voto ele é livre.
0: Outro ponto também que acabei levantando aqui, Karim, em relação, sim, a essa entrevista foi o fato de que Plínio Valério defendeu um mandato de 8 anos, apenas 8 anos para o ministro do Supremo Tribunal Federal, aquilo que a gente vinha conversando. Exato. Sobre essa hegemonia que acaba sendo uma preocupação em relação a essas gestões dos ministros do Supremo Tribunal Federal, né?
1: Olha isso, é uma preocupação que a gente levantou aqui, que deveria ser de todos os que estão aí sendo candidatos, tá aí um posicionamento interessante. Né?
0: Uma PEC que ele já tinha apresentado, Karim, em 2019, e agora ele acabou reafirmando como uma proposta de governo.
1: Boa. Nathalie Moraes hoje teve debate com os candidatos ao Senado Federal. Conta pra gente os melhores momentos.
15: Então, Karim, mais uma vez, boa noite pra você, pro Kennedson e a todos os ouvintes. Esse debate foi realizado pelo Grupo Norte de Comunicação, filiado do SBT, aqui no Amazonas, no início da tarde dessa quinta-feira. E vários pontos foram debatidos, mas o ponto alto, Karime, entre um ponto unânime entre todos os candidatos, uhum, foi a saúde pública do Amazonas, né? Muita gente ali questionou a situação caótica da saúde no nosso estado, né? E entre os confrontos mais diretos teve um ponto onde o Eduardo Braga e o ex-governador Wilson Lima, realmente, eles tiveram um embate, assim, bem quente, eu acho que dá pra colocar dessa forma. Ao criticar a situação da saúde pública, o Wilson Lima tentou falar ali sobre os seus feitos nos últimos 7 anos, mas o senador Eduardo Braga foi muito enfático ao dizer que não teve nenhum feito, afinal de contas a gente não teve nenhum hospital entregue para a população, falou sobre a situação da fila do CISREG, que é uma vergonha, e em um tom mais duro o Eduardo Braga chegou a dizer para o Wilson Lima que ele tem uma dívida com um homem lá de cima. Inclusive eu separei um trechinho para que os nossos ouvintes possam conferir como esse debate de hoje foi quente. Vamos conferir.
16: Entregamos UTIs no interior, criamos o Telesaúde. O senhor teve a oportunidade de fazer isso. Por que que o senhor não fez?
17: Wilson, não é verdade. O sistema de saúde do estado do Amazonas vai muito mal. E você sabe disso. Agora, eu construí 42 hospitais. Você não construiu nenhum. Eu construí SPAs, policlínicas, UBSs fluviais. Eu fiz funcionar a saúde pública do estado do Amazonas como nunca ela havia funcionado. Wilson, tu ficaste 7 anos, tiveste 245 bilhões de reais e não fizestes. Amigo, você tem uma dívida com um homem lá de cima, porque tem muita gente que está sofrendo na fila do CISREG, que nós vamos ter que acabar com essa fila do CISREG.
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15: Karim, Kennedson e ouvintes do programa 18 horas, né? Assistindo ao debate, eu tive uma grande surpresa, assim, para mim os craques do jogo foram Eduardo Braga e Israel Munduruku, que para mim foi uma surpresa muito grande ali durante esse debate, né? E assim, a gente pôde realmente observar vários pontos, mas os embates mais quentes realmente foram relacionados à saúde, segurança e à BR-319. Também foi um ponto levantado por praticamente todos os candidatos que estão aí na tentativa de conseguir essa vaga aí para o Senado Federal. Mas esse debate de hoje realmente prometeu, Karim, e entregou.
1: É isso que eu ia falar, pelo menos entregou, né? A gente pôde ver, perceber quem tem proposta, quem fez, quem deixou de fazer. Isso aí ficou muito claro para quem estava assistindo. Muitíssimo obrigada pelas informações. Bloco de Política com Kennedson Paes e Nathalie Moraes.
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1: Chegou a hora de saber o vencedor do concurso de hoje. Gente, William de Souza foi o vencedor. Vamos escutar o áudio que ele mandou?
18: Boa noite, 18 horas. Tudo bom com vocês? Comigo tá ótimo. Meu nome é William, faço parte aí desse time de mobilidade urbana da capital de Manaus. E creio eu que mereço esses 40 litros da melhor gasolina de Manaus, Ativa Max. Só bora. Esse friozinho da capital de Manaus aí vai ajudar aí muito a deixar esse ar-condicionado ligado para os meus passageiros. Agradeço muito se eu for o ganhador da promoção, hein?
1: Sensacional, parabéns, ó, você me ganhou.
0: Clima de
1: com
0: Curitiba,
1: friozinho,
0: né?
1: De Manaus. Friozinho de Manaus, tu ganhou a gente. Meu amigo, você escuta a gente? Parabéns aí, tudo bom contigo?
19: Poxa, escuto sim vocês.
1: William, cara, parabéns, conta pra gente como é que foi a emoção de participar.
0: Dá uma animada
1: participar.
0: Aí nessa voz, William.
1: Como é que foi, né? Como é que foi a emoção de participar?
19: Alegre. Eu não vou mentir, eu tô muito alegre porque eu não esperava, né? Mandar, eu já tava mandando há uns dias a mensagem, eu não desisti, fiquei vários dias tentando e eu consegui. Eu disse, eu consegui, era hoje. Entendeu? O importante é tentar, né?
0: Agora eu gostei da voz. Agora verdade, eu tinha começado verdade. Meio triste, decepcionado. Não, tá, não pode, né? Agora, William, conta um pouquinho da tua história pra gente. Há quanto tempo você tá aí pelas ruas de Manaus, circulando como motorista por aplicativos, e qual é o momento do programa que tu mais gosta?
19: Poxa, eu tô numa transição, né? No caso, eu rodava de moto Uber, eu acabei sofrendo um acidente em junho e acabei tendo que migrar pra parte de motorista de aplicativo pra parte do carro, né? Da categoria de quatro rodas. Felizmente, eu acabei sofrendo esse acidente e agora eu tô no carro. Mas a melhor parte do programa, todos os dias, independente de promoção ou alguma coisa, eu gosto muito da parte de política. Eu
0: olha aí,
19: gosto
0: que legal.
19: Muito da parte de política de vocês, é muito informativo, eu gosto pra caramba mesmo.
0: Agora manda um recado pros teus colegas que ainda não tiveram coragem de mandar aquele áudio pra gente.
19: Ei, parem tudo que vocês estão fazendo. Quando dá 6 horas, 6:10, qualquer horário, já mandem um áudio de vocês, tentem, é verdade, funciona, entendeu? Não é hoje, não é amanhã, mas vai, uma hora vai chegar.
0: Exatamente.
1: Aê, tamo junto, valeu, William de Souza, muito obrigada pela sua participação, pelas suas palavras carinhosas e, claro, principalmente pela sua companhia de segunda a sexta-feira, das 6 às 7 da noite, aqui com a gente no 18 horas. Sucesso pra ti, viu? Aproveita.
19: Poxa, muito obrigado.
1: Aproveita o ar-condicionado nesse friozinho de Manaus. Poxa.
19: Vou até ligar no 5 aqui.
0: Tamo junto, meu amigo. Muito e você, obrigado. Caso você não tenha conseguido ganhar hoje, não desanime. Amanhã, nesse sextou, quem sabe seja o seu dia. E o nosso concurso segue até o dia 25 de dezembro de 2026. Você pode enviar sua mensagem para o nosso WhatsApp, que é o 993121007. E amanhã, com certeza, tem mais direto aqui no programa 18 horas com a gasolina Ativa Max da Aten.
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1: Vamos lá, vamos à última parcial do trânsito com Kennedson Paes e, é claro, com a nossa ajuda da equipe técnica com Ivan Rodrigues.
0: Exatamente, Karime, ainda há pouco o nosso carro do 18 horas com Ivan Rodrigues estava circulando pela Avenida das Torres, bem próximo à van, onde geralmente o fluxo de veículos fica um pouco mais intenso, porque existem aqueles veículos que circulam descendo ali do parque das Laranjeiras em direção ao retorno, que dá acesso Avenida Natan Xavier. Então, geralmente aquele é um ponto de congestionamento. Mas ainda há pouco, o Ivan falou que passou por lá e o trânsito está seguindo normalmente. Na Avenida André Araújo, tem um veículo em pane, então redobre a atenção ao passar pelo local, que fica ali bem próximo à saída da rotatória do Coroado em direção à Avenida André Araújo. Ou seja, é um ponto de muita atenção para você evitar qualquer tipo de acidente. E amanhã a gente traz mais detalhes do trânsito, Karimi. Seguimos direto para o Editorial 18 Horas.
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20: A Justiça Eleitoral no Amazonas publicou um alerta sobre as condutas vedadas no dia da eleição e descreveu que algumas podem configurar crimes eleitorais. As ocorrências irregulares podem resultar em medidas administrativas, cíveis ou criminais. E atenção, os crimes eleitorais que podem acabar em prisão, condutas que comprometem a liberdade do voto, a igualdade entre candidatos e integridades das eleições. O aplicativo Pardal, que já recebeu 241 denúncias em 11 municípios do Amazonas, ficará indisponível no dia da eleição. As ocorrências devem ser encaminhadas à central de flagrantes e vão ser analisadas pelos juízes eleitorais responsáveis no exercício do poder de polícia. Os infratores permanecerão detidos até o encerramento do primeiro turno, sem prejuízo das demais medidas cabíveis. Portanto, não custa lembrar: compra de votos, boca de urna, transporte regular de eleitores, desordem para atrapalhar a votação, espalhar informações falsas, caluniar, injuriar ou difamar candidatos e servidor público também entram nessa classificação. Por isso, candidatos, candidatas, partidos, federações e coligações devem orientar suas equipes e apoiadores a respeitarem integralmente as regras.
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1: E o 18 horas de hoje fica por aqui. Muito obrigada pela sua companhia. Um beijo. Até amanhã. Boa noite, Kennedson Paes.
0: Boa noite, Karim Leão. Boa noite a todos e até amanhã.
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4: Mix, boa noite. Eu sou Graciano Rebelo e tá começando mais um Pede no Zap. Manda um áudio pra gente. 11 9 83 40 8000 e pede a sua música.
5: Olá, meu nome é Evelyn, moro em Minas Gerais. Estou curtindo vocês através da minha Alexa. Agradeço pela companhia e gostaria de ouvir a música do Maroon 5, é Sunday Morning. Um grande beijo.
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1: Mix, continua o pede no zap aqui na Mix. Ó, você manda um áudio pra gente no 11 983 408 mil e pede a sua música no pede no zap.
2: Boa noite, Rádio Mix. Sou o Zim, sou de Teobroma, Rondônia, e gostaria de ouvir Lolo Young, Messi. Pede.

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1: Boa noite, Rádio Mix. Aqui é Maria de Fátima Ribeiro Salgado. Sou da cidade de Lorena, São Paulo. Gostaria de ouvir a música do Capital Inicial, Fogo. Toca pra mim, por favor. Boa noite a todos.
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0: 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Mix, e continua o pede no zap aqui na Mix. Ó, você manda um áudio pra gente no 11 9 8

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1: Mix tá rolando, pede no zap, você não esquece, 11 983 408 mil. Passa o áudio pra gente e pede a sua preferida aqui no pede no zap.
2: Boa noite, galerinha da Mix, aqui é a Daiane, moro em Lusiânia, Goiás, e eu quero pedir uma música da Pitty. Valeu, Mix.
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1: Mix, o som da Beyoncé, finalizando, pede no zap de hoje, quinta-feira, e não esquece, 11 983 408 mil, pode mandar sua mensagem de áudio, pode pedir a sua música, que você ouve ela aqui na Mix, e o pede no zap tá de volta amanhã, sexta, ó, 7 da manhã.
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